0: Muito bom.
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2: Olá, boa noite.
3: Boa noite para você que nos acompanha em todo o país.
2: Segunda-feira, 22 de junho de 2026.
3: Vamos ao destaque do dia, Nova Indústria Brasil.
2: No Rio de Janeiro, o presidente Lula anuncia investimentos de mais 140 bilhões de reais para desenvolver o Parque Industrial Brasileiro.
3: Fertilizantes, máquinas agrícolas, medicamentos e vacinas, mobilidade e inteligência artificial estão entre os setores que receberão estímulos.
2: O presidente destacou que o desenvolvimento do país deve ser feito em parceria por setores público e privado.
4: O Brasil não pode comportar mais aquele discurso atrasado entre a competência privada e a competência pública. O que importa é que os dois produzam.
3: E ainda no Rio, o presidente também anunciou R$1 bilhão em investimentos para a urbanização de favelas e desenvolvimento de comunidades.
2: Recursos também serão investidos em educação e em obras de um dos maiores bairros da capital fluminense, Graziele Bezerra.
5: Serão mais de R$700 milhões do novo PAC para a construção de redes de esgoto, parques e praças, obras de pavimentação e melhorias na rede elétrica.
3: Você vai ouvir também acolhimento a refugiados.
2: Relatório mostra aumento do número de pedidos de asilo e de regularização de migrantes no Brasil.
3: O país busca fortalecer mecanismos de acolhida e integração para pessoas que chegam em busca de proteção internacional. Caroline Blaut.
6: Como parte desse esforço, o governo do Brasil lançou uma consulta pública do primeiro Plano Nacional de Migrações, Refúgio e Apatridia.
2: Hoje, na apresentação da Voz do Brasil, Mariana Jungmann e Luciano Seixas.
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2: O presidente Lula cumpriu hoje uma série de agendas no Rio de Janeiro.
3: Entre elas, o anúncio de mais 140 bilhões de reais para o programa Nova Indústria Brasil.
2: Os recursos vão priorizar investimentos em setores essenciais para a economia do país, como fertilizantes, máquinas agrícolas e indústria da saúde.
7: Lançada em 2024, a Nova Indústria Brasil tem o objetivo de impulsionar o desenvolvimento industrial até 2033. No seminário sobre os 74 anos do Banco Nacional de Desenvolvimento Econômico e Social, foi anunciada a ampliação da NIB, com mais 140 bilhões de reais até o fim de 2026. São recursos do BNDES, da Financiadora de Estudos e Projetos e da Empresa Brasileira de Pesquisa e Inovação Industrial, o que eleva o investimento na política industrial para 750 bilhões de reais em 4 anos. O presidente do BNDES, Aloysio Mercadante, detalhou as prioridades.
8: As áreas prioritárias é fertilizantes e máquinas agrícolas, depois saúde, biofármacos, terapias avançadas, IFAs, vacinas, mobilidade sustentável e inteligência artificial e audiovisual. Toda essa indústria criativa que nós queremos olhar também com atenção.
7: A ministra da Ciência, Tecnologia e Inovação, Luciana Santos, anunciou que o ministério vai liberar também 440 milhões de reais para que a Embrapi desenvolva projetos de inovação.
9: Os recursos vão alavancar investimentos privados e permitirão contratar 550 projetos de inovação de empresas em um valor total de 1,2

0: bilhões.
1: Na área socioambiental, foi divulgado o resultado do primeiro processo público para a compra de créditos de carbono, o ProFloresta Mais. O programa, uma parceria do BNDES com a Petrobras, financia projetos de restauração ecológica na Amazônia. As empresas vencedoras vão fornecer 5 milhões de créditos de carbono com replantio de espécies nativas, como detalhou a presidente da Petrobras, Magda Chambriá.
2: Nós recebemos 16 propostas, 3 foram selecionadas e cada um comprometido com a restauração de pelo menos 3 mil hectares de áreas degradadas no bioma amazônico.
1: Além disso, foi oficializada com a Petrobras uma parceria para pesquisas sobre minerais críticos essenciais para a transição energética. O presidente Lula destacou a importância dos investimentos públicos e privados para o crescimento do país.
3: O que nós estamos assistindo hoje é apenas uma demonstração de que o Brasil não pode comportar mais aquele discurso atrasado entre a competência privada e a competência pública. O que é público e que funciona tem que continuar público e funcionando. O que é privado e funciona tem que continuar sendo privado e funcionando. O que importa é que os dois produzam.
1: No evento, houve ainda o anúncio de financiamento de 340 milhões de reais a uma empresa de mobilidade urbana para aquisição de 85 mil bicicletas elétricas, voltadas para entregadores de aplicativos. O projeto utiliza recursos do Fundo Clima. Reportagem Nazi Brum.
4: Obras também de drenagem, saneamento, pavimentação e melhorias da rede elétrica em comunidades do Rio de Janeiro.
5: E ainda um grande projeto que vai ajudar a conter as enchentes na região do Jardim Maravilha.
4: Investimentos do governo federal que somam mais de 1 bilhão de reais.
5: O presidente Lula fez os anúncios hoje no Rio de Janeiro e autorizou o início de obras que devem melhorar a vida de quem mora nas periferias.
6: Com a assinatura da ordem de serviço, está autorizado o início das obras para controle de enchentes no Jardim Maravilha, em Guaratiba, zona oeste do Rio de Janeiro. Um dique de mais de 3 quilômetros vai funcionar como uma barragem, evitando que as águas cheguem às áreas habitadas. O projeto conta com drenagem e construção de reservatórios. Serão investidos 340 milhões de reais por meio do novo PAC, o Programa de Aceleração do Crescimento, beneficiando cerca de 30 mil pessoas. Gente como a Ivone Abrantes, que sofre há décadas com as inundações.
7: Cada enchente que tem, a gente é mais uma perda de tudo, aí a gente fica sem nada novamente, então fica muito difícil. Eu passei aqui esse tempo todo, que são décadas e décadas, vivendo nessa situação.
6: As obras terão duração de 3 anos. O presidente Lula pediu atenção da comunidade na execução dos trabalhos.
3: Eu queria que vocês fiscalizassem essas obras. Alguém está fazendo alguma coisa ou não está fazendo? As obras estão andando ou não estão andando? Porque se vocês não fiscalizarem e não denunciarem pra gente, a gente fica lá em Brasília achando que tá tudo maravilhoso. Essas obras precisam andar rápido.
6: Favela da Maré, Complexo do Alemão e Rocinha também vão receber obras de urbanização. Serão mais de 700 milhões de reais do novo PAC para a construção de redes de esgoto, parques e praças, obras de pavimentação e melhorias na rede elétrica. O ministro das Cidades, Vladimir Lima, comentou os investimentos.
8: Nós estamos trazendo aqui hoje também cerca de 170 milhões de reais para o Complexo da Maré, onde hoje damos ordem de serviço para início do parque linear e do ecoponto que vai auxiliar no descarte de lixo no Complexo da Maré, gente. Além disso, hoje nós concluímos aqui no mês de junho o endereçamento CEP de todas as ruas, becos e vielas do Complexo da Maré. Com isso, a gente trazendo a oportunidade de você receber uma encomenda em casa ou de você acessar um serviço social.
6: Na área da educação, o governo anunciou um novo campus do Instituto Federal do Rio de Janeiro, na Cidade de Deus, em Jacarepaguá. A construção de uma nova escola em Realengo e também autorizou o início das obras do campus do Instituto Federal no Complexo do Alemão. Serão criados ainda 10 novos céus, equipamentos de cultura itinerantes que contam com biblioteca, estúdios para produção e edição audiovisual. Reportagem Graziela Bezerra.
4: E o governo do estado do Rio de Janeiro aderiu hoje ao PROPAG.

0: programa de pleno pagamento de dívidas dos estados.
1: O Rio possui uma dívida de 210 bilhões de reais com a União e todo mês são cobrados sobre ela o valor da inflação oficial, o IPCA, mais 4% de juros.
0: Mas com a adesão ao Propag, o estado fluminense pagará agora apenas o IPCA e a dívida foi renegociada por 30 anos.
1: Isso significa uma economia para os cofres locais de 3 bilhões e 100 milhões de reais somente neste ano.
0: Em contrapartida, o estado deve investir em programas sociais.
1: Ao assinar o termo de adesão ao Propag, junto com o governador em exercício do Rio, Ricardo Couto, o presidente Lula destacou os ganhos para a população.
2: O que é importante é que vai sobrar mais dinheiro para o governador administrar o Rio de Janeiro. E esse dinheiro, uma parte dele tem que ser alocada em políticas sociais, de preferência em duas áreas que são cruciais: saúde e educação.
0: E agora à noite, ainda na capital fluminense, o presidente Lula participa da cerimônia nacional de premiação da 20ª edição da Olimpíada Brasileira de Matemática das Escolas Públicas, a OBMEP.
1: A competição é voltada a alunos do sexto ano do ensino fundamental até o último ano do ensino médio de escolas públicas e privadas.
0: A repórter Thaís Antônio preparou uma reportagem pra gente sobre esse que é um dos principais estímulos ao estudo da matemática no Brasil.
3: Criada em 2005, a Olimpíada Brasileira de Matemática das Escolas Públicas, OBMEP, busca estimular o interesse pela matemática, descobrir novos talentos e incentivar estudantes a seguirem trajetórias nas áreas científica e tecnológica. Foi o que aconteceu com Luana Aparecida Costa, mestra em matemática pelo Instituto de Matemática Pura e Aplicada. Ela conquistou 5 medalhas na OBMEP, mas nunca se esqueceu da primeira, que despertou-a para o sonho de estudar essa disciplina.
4: Eu tenho uma irmã um ano mais velha que eu e ela ganhou uma medalha de bronze, então eu fiquei com vontade de ganhar a medalha também e comecei a estudar. E comecei a me apaixonar pela matemática. E assim eu pude ganhar minha primeira medalha, que foi a medalha de ouro, tão sonhado ouro. Foi o melhor dia da minha vida, a cerimônia nacional de premiação da OBMEP. Eu lembro até hoje.
3: A iniciativa também contribui para fortalecer a educação básica, ampliar o acesso a materiais de qualidade e incentivar a formação e valorização de professores. Sanduel Vieira, professor da Universidade Federal do Piauí e medalhista da primeira edição da OBMEP, conta que descobriu sua vocação por meio da participação nas Olimpíadas.
5: Foi um divisor de águas na minha vida, me ajudou a escolher o curso que eu ia fazer. Fiz matemática, mestrado, doutorado em matemática e hoje sou professor da Universidade Federal do Piauí. Eu sou quem eu sou hoje, a pessoa que eu sou, por causa da OBMEP.
3: A OBMEP é realizada pelo Instituto de Matemática Pura e Aplicada, o INPA, com apoio dos Ministérios da Educação e da Ciência, Tecnologia e Inovação. Voltada para estudantes do sexto ano do ensino fundamental até o último ano do ensino médio, a Olimpíada segue mobilizando escolas de todo o país. Na edição de 2025, mais de 18 milhões de alunos se inscreveram para a prova, alcançando mais de 99% dos municípios brasileiros. Reportagem Thaís Antônio.
1: A plataforma de envio do Defesa Civil Alerta foi tirada do ar na madrugada do último sábado, após ter sofrido uma invasão e disparado alertas para diversas regiões do país.
0: A mensagem foi do tipo alerta extremo, que é disparado apenas em situações de risco iminente, e continha a palavra misantropia, que significa ódio à humanidade.
1: O alerta foi registrado nos estados de São Paulo, Rio de Janeiro, Mato Grosso do Sul, Distrito Federal e Paraná.
0: Ainda não é possível calcular quantos aparelhos móveis receberam as mensagens, de acordo com o secretário nacional de proteção e defesa civil, Volney Wolff, mas ele já se encontra em desenvolvimento uma nova versão mais segura para esse sistema.
6: Temos que avaliar e ter informações bastante seguras de como é que aconteceu esse ataque, como é que essas pessoas conseguiram furar a nossa segurança, ver se está atendido por esse desenvolvimento que está em andamento no Ministério e no menor tempo possível, é uma questão de prioridade, né, do governo federal, colocar essa nova versão que garanta mais segurança ao sistema e, enfim, aos usuários do Sistema Nacional de Proteção e Defesa Civil.
1: A Polícia Federal está investigando o caso e uma perícia técnica vai apurar o alcance dos disparos não autorizados.
0: O Ligue 180, canal de atendimento às mulheres, tem registrado aumento expressivo

0: tipo de violência nos ambientes digitais.
1: De acordo com o Ministério das Mulheres, o número de denúncias saltou de 5 mil para mais de 16 mil casos em 2026.
0: Isso representa tanto um crescimento nos casos, como também maior confiança da população no canal de denúncias.
1: Diante dessa realidade, a central passa a operar um novo protocolo para se adaptar às novas dinâmicas da violência digital.
2: O Ligue 180, Central Telefônica de Atendimento à Mulher, registrou 16.725 casos de violência contra mulheres em ambiente digital nos primeiros 5 meses deste ano. Esse número é 188% maior que o registrado nos 5 primeiros meses do ano passado, quando chegou à marca de 5.795 denúncias. De acordo com a ministra das Mulheres, Márcia Lopes, nos últimos anos, houve uma subnotificação dos casos. Com melhorias no sistema, o Ligue 180 passou a receber mais denúncias. Segundo a ministra, isso é importante para investir nas políticas públicas de combate à violência.
3: A gente está percebendo que o grau de confiabilidade no 180 tem aumentado muito. Tem um espaço que não é só de denúncia, mas é de mapear a realidade.
2: Para lidar com o aumento expressivo, a central de atendimento Ligue 180 passou por atualizações. A ideia é aprimorar o atendimento para acolher e orientar vítimas de violência digital. Para isso, os atendentes passaram por capacitação. O sistema de registro também foi reformulado e passa a contar com um registro mais detalhado das ocorrências. Com isso, é possível especificar a atuação do governo federal, como detalha a ministra das Mulheres, Márcia Lopes.
3: Todas as medidas estão sendo pensadas a partir das realidades do Brasil. E nós estamos hoje num ambiente absolutamente favorável para a gente tomar as medidas. É só assim que a gente vai romper esse ciclo estarrecedor de violência contra as mulheres.
2: A Central de Atendimento à Mulher, Ligue 180, funciona 24 horas por dia, todos os dias da semana. Também é possível falar com a central por mensagem de WhatsApp pelo número 61 9610 0180. Reportagem Márcia Fernandes.
0: Você já tirou a nova carteira de identidade nacional? Essa semana você deve receber uma notificação pelo WhatsApp e pela caixa postal do gov.br, avisando sobre a possibilidade de uso da versão digital do documento.
1: A versão digital fica disponível no aplicativo gov.br e tem benefícios, como a inclusão dos dados referentes ao título de eleitor e a carteira nacional de habilitação.
0: Além da carteira de identidade nacional, a conta gov.br também tem uma nova funcionalidade, um formato digital de procuração para que beneficiários do INSS sejam representados por outras pessoas.
1: A procuração eletrônica pode ser usada somente no aplicativo ou site do meu INSS e não tem validade se impressa ou compartilhada como documento.
0: Ao aceitar a procuração eletrônica, o cidadão deve também indicar quais serviços ele autoriza que o representante possa consultar e o período de validade da procuração.
1: Por enquanto, 2 serviços estão disponíveis: consultas de documentos e de serviços online e consultas de pedidos e de benefícios.
0: Mas atenção com as fraudes. O governo do Brasil não envia mensagens por WhatsApp solicitando seus dados pessoais ou pedindo que você clique em nenhum link.
1: E tanto para a carteira de identidade nacional quanto para a procuração do INSS, você deve fazer os procedimentos dentro do site ou aplicativo do gov.br após inserir a sua senha.
0: Considerada a maior obra ferroviária do país, a Malha Norte teve concluído o trecho de 163 quilômetros entre Rondonópolis e Dom Aquino, no Mato Grosso.
1: O vice-presidente Geraldo Alckmin participou da entrega nesse fim de semana.
0: Integrado ao novo PAC, o empreendimento prevê 743 quilômetros de trilhos, ampliando a conexão das regiões produtoras de Mato Grosso com a Malha Ferroviária Nacional e o Porto de Santos.
1: A etapa entregue contou com investimentos privados de 5 bilhões de reais.
0: Alckmin lembrou que o avanço ferroviário é essencial não só para o escoamento da produção brasileira.
4: Reduz emissão de carbono, de gás de efeito estufa, diminui acidente, então ajuda o meio ambiente, ajuda a saúde pública, reduz custo Brasil, melhora a competitividade e o país cresce mais, gera mais emprego e mais renda.
1: Conflitos, perseguições e crises humanitárias contribuíram para um aumento de pedidos de refúgio no Brasil.
0: O estudo divulgado hoje pelo Ministério da Justiça e Segurança Pública mostra que o país recebeu quase 76 mil solicitações.

0: ações de refúgio em 2025.
1: Pela primeira vez, os cubanos lideraram os pedidos de refúgio no Brasil, superando os venezuelanos. Foram 41.919 solicitações feitas por cubanos e 21.233 por venezuelanos ao longo do ano passado. Os dados fazem parte do relatório Refúgio em Números 2026, apresentado durante evento realizado em Brasília, que marca os 75 anos da Convenção sobre o Estatuto dos Refugiados. O ministro da Justiça e Segurança Pública, Wellington César Lima e Silva, avalia que o documento continua atual diante do crescimento dos deslocamentos forçados em todo o mundo.
2: Essa data não marca apenas a assinatura de um tratado, mas a reafirmação da própria dignidade da pessoa humana diante do desafio do deslocamento forçado. É essa a força da expressão direito a ter direitos. E é esse vazio que a política de refúgio busca enfrentar.
1: Por trás das estatísticas estão histórias de pessoas que precisaram abandonar suas casas em busca de segurança ou melhores condições de vida. É o caso da cantora iraniana Mamoni, refugiada no Brasil desde 2012.
3: Saí do Irã para falta de liberdade, para direitos mulheres. Eu saí do Irã, eu sou cantora, mas cantar no Irã para mulheres é proibido. Você não pode subir no palco cantar, porque você é mulher.
1: O aumento dos deslocamentos forçados tem exigido o aperfeiçoamento constante das políticas de proteção e acolhimento. Segundo a secretária nacional de Justiça, Maria Rosa Loula, o Brasil tem buscado fortalecer mecanismos de acolhida e integração para pessoas que chegam ao país em busca de proteção internacional.
4: Num mundo em conflito, num mundo em que os deslocamentos forçados crescem a cada dia, o Instituto do Refúgio precisa e deve se aprimorar também a cada dia. O acolhimento que o Estado brasileiro tem proporcionado com o resguardo dos direitos humanos, da identificação, da segurança, promovendo a tão desejada migração segura e ordenada, é um exemplo para o mundo hoje.
1: Como parte desse esforço, o governo do Brasil lançou uma consulta pública do primeiro Plano Nacional de Migrações, Refúgio e Apatridia. O documento vai orientar pelos próximos 4 anos ações voltadas ao acolhimento, à proteção de direitos e à integração social e econômica de migrantes, refugiados e apátridas no Brasil. Participe e contribua pelo site brasilparticipativo.presidencia.gov.br. Reportagem Caroline Blaut.
5: Pacientes que enfrentam câncer de mama avançado agora contam com uma nova aliada na luta contra a doença.
0: A Anvisa aprovou hoje um tratamento oral inédito com o uso do medicamento Inlurio, fabricado no Brasil.
5: A medicação é indicada para pacientes adultos cujo tumor já se espalhou ou não pode ser operado.
6: Foi registrado nesta segunda-feira pela Agência Nacional de Vigilância Sanitária, Anvisa, o medicamento de nome Inlurio, que é o tocilato de inlunestranto. Ele é indicado para adultos com câncer de mama avançado, que não pode ser removido por cirurgia ou que já se espalhou para outras partes do corpo. O novo medicamento bloqueia os receptores de estrogênio do tecido mamário, ajudando a impedir o crescimento e a disseminação das células cancerígenas. O produto, desenvolvido pela Eli Lilly do Brasil Limitada, é oral e indicado como monoterapia. Segundo dados do Instituto Nacional do Câncer, o INCA, o câncer de mama é a neoplasia maligna mais incidente em mulheres. Entre 2023 e 2025, foram registrados 73.610 casos da doença, o que representa 30% dos cânceres em mulheres. Daniele Popov para a Voz do Brasil.
0: Responsáveis por crianças menores de 5 anos já podem procurar os postos de saúde e garantir a proteção contra doenças graves como pneumonia, meningite e otite.
5: O SUS começou a disponibilizar a nova vacina Pneumo20, que substitui a versão anterior e amplia a cobertura para 20 tipos da bactéria pneumococo.
0: O Ministério da Saúde já distribuiu mais de 570 mil doses para os estados e espera entregar mais de 6 milhões até o fim do ano.
7: Crianças menores de 5 anos que ainda não completaram a vacinação contra o pneumococo já podem receber a nova vacina Pneumo 20 pelo Sistema Único.

0: Saúde, o SUS. O imunizante passa a integrar o calendário nacional de vacinação e protege contra 20 tipos da bactéria responsável por doenças como pneumonia, meningite e otite. Segundo o Ministério da Saúde, mais de 570 mil doses já foram distribuídas nos estados e a previsão é entregar mais de 6 milhões de doses até o fim deste ano. A vacina amplia a cobertura contra os sorotipos mais associados aos casos graves da doença pneumocócica. Dados da Organização Mundial da Saúde, OMS, apontam que essa é uma das principais causas de morte infantil por doenças que podem ser prevenidas com vacinação. Além das crianças, a pneumovinte também vai ser oferecida a povos indígenas sem histórico de vacinação pneumocócica, idosos acamados ou que vivem em instituições e pessoas atendidas pela rede de imunobiológicos para pessoas em situações especiais. Com redação de Diego Freitas, Gilson Santa Fé, para a Voz do Brasil.
1: E essas foram as notícias do governo do Brasil.
2: E que agora com as notícias do Poder Judiciário e do Congresso Nacional. Boa noite.
1: Boa noite para você e até amanhã.
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5: Supremo Tribunal Federal mantém critérios de distribuição de receitas do ICMS Educacional a municípios mineiros.
6: STJ decide que plano de saúde deve cobrir cirurgia robótica para câncer de próstata, mesmo fora do rol da ANS.
5: Dois municípios de Minas Gerais, dois de São Paulo e um de Goiás, elegeram novos prefeitos.
6: Boa noite, eu sou Marcela Luiz.
5: E eu sou Walter Lima.
6: O Supremo Tribunal Federal manteve critérios de distribuição de receitas do ICMS Educacional a municípios mineiros.
5: A ação foi julgada em sessão no plenário virtual. Marta Ferreira.
7: A controvérsia teve origem nas alterações promovidas pela Emenda Constitucional 108 de 2020, que autorizou os estados a definir critérios para distribuição de até 35% da cota parte municipal do ICMS. Relatora do caso, a ministra Carmen Lúcia, votou pela improcedência do pedido. Em seu entendimento, a regulamentação da norma incorporou dados quantitativos relacionados ao número de alunos, afastando a afirmação de que o critério populacional teria sido ignorado. Os demais ministros acompanharam a relatora e assim validaram os trechos questionados.
6: Plano de saúde deve cobrir cirurgia robótica indicada a beneficiário para tratar câncer de próstata.
5: Essa decisão é do STJ. Fátima Uchoa.
8: O beneficiário ajuizou ação contra o plano de saúde pedindo o ressarcimento de despesas médicas e consultas, além de indenização por danos morais. O Tribunal de Justiça do Rio Grande do Sul reformou sentença que havia concedido os pedidos. Já no STJ, a quarta turma determinou a devolução de valores gastos com a cirurgia, mas entendeu que o dano moral deverá ser rediscutido no Tribunal Estadual por necessitar análise de fatos e provas. Segundo o relator ministro João Otávio de Noronha, nesse caso deve ser flexibilizado o rol de procedimentos da Agência Nacional de Saúde Suplementar e observados critérios técnicos fixados pelo próprio STJ e pelo Supremo Tribunal Federal.
6: Dois municípios de Minas Gerais, dois de São Paulo e um de Goiás elegeram novos prefeitos nesse domingo.
5: As eleições suplementares são reguladas pelo Código Eleitoral. Fábio Ruas.
9: No estado de São Paulo, Reginópolis elegeu João Paulo Veríssimo. E em Tuiuti, quem teve mais votos foi Alexandre Tadeu Gonçalves. Em Goiás, Elisberto Luz foi eleito prefeito de Joviânia. E em Minas Gerais, Amparo da Serra elegeu uma mulher para ser a nova prefeita. Quem ganhou foi Ayla Barbosa. Já em Bonito de Minas, Miqueias Mota Figueiredo foi o mais votado e se tornou o novo chefe do Poder Executivo do município.
6: Técnica de enfermagem consegue encerrar contrato após ser transferida de cidade.
5: Para o TST, a mudança foi considerada uma falta grave do empregador. Marla Lacerda.
10: A técnica de enfermagem passou em um concurso público para trabalhar em um hospital de Itanhaém, São Paulo. 3 anos depois, acabou o convênio entre o hospital e o estado. E ela foi transferida para outra unidade de saúde, em Pariquera Sul, a 155 quilômetros de distância. Para os ministros.

0: A mudança violou o edital do concurso, uma alteração ilegal do contrato de trabalho. Por isso, a técnica de enfermagem conseguiu a rescisão indireta, ou seja, ela pôs fim ao contrato de trabalho, mas com direito a todas as verbas trabalhistas, como se fosse uma demissão sem justa causa.
1: Tribunal Regional Federal da Terceira Região mantém decisão que obriga Estado de Mato Grosso do Sul a atender indígenas pelo telefone 190.
2: A ação foi proposta pelo MPF e pela FUNAI. Vanessa Pereira.
3: Segundo denúncias da comunidade indígena Guarani Kaiowá, não há atendimento policial nas reservas, situação que se arrasta no Poder Executivo de Mato Grosso do Sul desde 2009. Em decisão, o TRF3 manteve a obrigação de atuação das polícias civil e militar do Estado e fixou multa diária de R$1.000 ao governo de Mato Grosso do Sul em caso de descumprimento.
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1: Uma boa noite.
2: E até amanhã.
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1: Eu sou Paula Groba.
2: E eu sou Ricardo Nakaoka.
1: E estes são os destaques de hoje do Jornal do Senado, que começa agora.
2: O Congresso vai analisar veto ao projeto do contrato de primeiro emprego.
1: Parlamentares vão debater MP que exige prova nacional do MEC para exercício da medicina.
2: Lei garante até um ano para mulheres denunciarem violência doméstica e familiar.
1: Boa noite.
2: Boa noite.
1: Mulheres vítimas de violência doméstica e familiar passam a ter mais tempo para buscar a justiça. Uma nova lei ampliou de 6 meses para 1 ano o prazo para denunciar o agressor.
2: O objetivo da mudança é reforçar a proteção às vítimas, em sintonia com os princípios da Lei Maria da Penha. Repórter Bruno Lourenço.
3: A lei agora dá a vítimas de violência doméstica e familiar até 1 ano para tomar providências legais contra seus agressores. O prazo anterior era de 6 meses, com do dia em que a mulher tem conhecimento do autor do crime. A senadora Damaris Alves, do Republicanos do Distrito Federal, afirmou que essa extensão do tempo se insere no espírito da Lei Maria da Penha e no tratamento mais protetivo às vítimas.
4: Neste sentido, apenas com o decurso do tempo, com a progressiva conscientização da violência vivida e o consequente fortalecimento moral, é que a mulher possui condições de denunciar seu agressor. Assim, nada mais razoável que o direito de queixa possa ser exercido dentro do período de 12 meses, ao contrário dos 6 meses ora vigentes.
3: Em caso de falha do Ministério Público, esse prazo também vai a 1 ano e começaria a contar a partir do término do período reservado à promotoria para o oferecimento da denúncia à justiça.
1: O senador Randolfe Rodrigues, do PT do Amapá, afirmou estar confiante na votação da proposta que acaba com a escala de trabalho 6-1 antes do recesso parlamentar, previsto para começar no dia 17 de julho. Para o líder do governo no Congresso Nacional, a realização de uma sessão de debates sobre o tema, marcada para 1º de julho, demonstra que a matéria está avançando no Senado.
2: Randolfe também avalia que há tempo para que a proposta que reduz a jornada para 40 horas semanais, sem corte de salários, seja analisada pela Comissão de Constituição e Justiça e pelo plenário ainda neste semestre.
5: E eu tô otimista que nós não entraremos em recesso sem a apreciação do fim da 6-1.
1: E foi vetado integralmente pelo governo o projeto que criava o programa Contrato de Primeiro Emprego, voltado à ampliação das vagas para quem ainda não teve a carteira assinada.
2: A decisão presidencial agora será analisada por deputados e senadores em sessão do Congresso. Mais detalhes com o repórter Márcio Maturana.
6: O projeto que criava o programa Contrato de Primeiro Emprego para jovens de 18 a 29 anos foi vetado integralmente. O governo argumentou que a proposta prejudica os estudos com jornadas de até 44 horas semanais e cria uma categoria de trabalhadores com menos direitos porque diminui a parte do patrão para o FGTS e para a Previdência. O autor foi o senador Irajá, do PSD do Tocantins, que pretendia com a proposta reduzir um problema dos

0: Profissionais iniciantes.
1: Os adolescentes, os jovens que tanto sonham e almejam ter uma profissão, ter a sua independência financeira, de poder ajudar com o orçamento doméstico da sua família em casa, de poder ter um trabalho digno, hoje não possuem nenhum tipo de perspectiva, porque o próprio mercado de trabalho justifica que esses jovens não têm experiência profissional. Ora, é um dilema. Se ele não tem oportunidade, como é que ele vai ter experiência?
0: O veto precisa ser analisado agora numa sessão do Congresso Nacional.
2: E para obter registro profissional nos conselhos regionais, estudantes de medicina deverão ser aprovados no Exame Nacional de Avaliação da Formação Médica, o ENAMED, no último ano da graduação. A exigência foi determinada por medida provisória publicada pelo presidente Lula.
3: A prova será aplicada pelo Ministério da Educação, mas a obrigatoriedade valerá apenas para os alunos que ingressarem no curso após a publicação da medida provisória. Os candidatos reprovados poderão refazer o exame em edições posteriores, que ocorrerão semestralmente.
2: No Senado, aguarda análise do plenário um projeto que também estabelece prova de proficiência como pré-requisito para obtenção do registro profissional. No entanto, nesse caso, a aplicação do exame seria feita pelo Conselho Federal de Medicina. O relator da proposta, senador Dr. Irã, do Progressistas de Roraima, defende a iniciativa.
4: De 100 médicos que se formam, 30 não sabem nada. E aí, esses médicos vão cuidar da gente. E isso deixa as pessoas que principalmente vão procurar os ambulatórios do SUS, os prontos-socorros, numa situação de absoluta fragilidade.
3: O projeto que cria regras para regularizar áreas rurais embargadas por infrações ambientais terá de ser analisado pelo plenário.
2: Um recurso apresentado por senadores derrubou a decisão terminativa da Comissão de Agricultura. Os detalhes com a repórter Marcela Cunha.
5: O texto tinha sido aprovado de forma terminativa pela Comissão de Agricultura e seguiria direto para a Câmara se não houvesse o recurso. O documento foi assinado por senadores do PT, PDT, PSB e PSD, que defendem uma discussão mais ampla, por entenderem que a proposta envolve proteção ambiental, fiscalização e responsabilização por infrações. O projeto do senador Sérgio Petecão, do PSD do Acre, cria termos de compromisso entre produtores e órgãos ambientais para cessar a infração, reparar o dano e permitir o retorno da área à regularidade. Se o órgão ambiental não responder ao pedido em 60 dias, os efeitos econômicos do embargo, como restrição ao crédito rural, poderão ser suspensos. O relator, senador Zequinha Marinho, do Podemos do Pará, defendeu que a proposta dá mais previsibilidade sem comprometer o meio ambiente.
6: O embargo não pode ser via satélite. O embargo tem que ser a presença do técnico identificando a área e isolando aquela área para que não haja qualquer tipo de comprometimento no sentido inverso e liberando a área não embargada para a continuidade da produção.
5: Com o recurso, a proposta ainda não segue para a Câmara e terá que ser analisada pelo plenário do Senado.
3: E comprar um imóvel na planta pode representar a realização de um sonho, mas também envolve riscos para o comprador. Para aumentar a segurança de quem investe nesse tipo de aquisição, o Senado pode iniciar a análise de um projeto que cria novas garantias durante a execução da obra.
2: Entre as medidas previstas está a constituição de garantia até a conclusão do empreendimento. A reportagem é de Alexandre Campos.
7: Pelo projeto do senador Paulo Paim, do PT do Rio Grande do Sul, o valor da garantia correspondente a 5% do custo estimado do empreendimento deverá ser oferecido antes mesmo do início da obra, por meio de caução em dinheiro, seguro garantia, fiança bancária ou em caução em títulos da dívida pública. Na opinião dele, isso pode evitar prejuízos aos consumidores em cenários de crise, por exemplo.
8: Além disso, os contratos deverão ser muito mais claros, apresentando o projeto completo, o cronograma e as datas exatas de início e entrega da obra. É mais respeito com o bolso do consumidor e é muito mais segurança para o patrimônio das famílias.
7: O projeto ainda torna obrigatório submeter o empreendimento ao regime de afetação. Assim, o terreno, direitos e bens relacionados a determinada incorporação imobiliária não poderão ser usados para, por exemplo, cobrir eventuais dívidas do incorporador sem relação com a obra em execução.
3: O Senado debateu em plenário a criação do Estatuto dos Cães e Gatos.
2: A proposta estabelece deveres e políticas públicas para a proteção e bem-estar desses animais. Repórter Patrícia Oliveira.
9: A proposta surgiu a partir de sugestões de entidades civis protetoras dos animais.

0: após a repercussão da morte do cão Orelha. O texto define regras para o cuidado de cães e gatos comunitários, a responsabilidade do poder público no atendimento veterinário, castração em massa, microchipagem e apoio a ONGs e protetores. Fernanda Becker, presidente da Associação dos Amigos dos Animais, destacou o reconhecimento no texto de que cães e gatos são seres sencientes, que sofrem, sentem medo, prazer e afeto.
1: Eles não sabem o que é o Senado Federal, o que é uma lei, o que é um estatuto, mas eles conhecem na pele o que é a fome, o frio, a dor.
0: O estatuto prevê também penas de prisão para o assassinato de animais e criminaliza abandono, maus tratos, zoofilia, omissão de socorro e comércio clandestino. O senador Paulo Paim, do PT do Rio Grande do Sul, destacou o compartilhamento de imagens de crueldade contra animais cometidas por jovens na internet.
2: Quem comete uma crueldade contra um animal, no futuro, comete o mesmo tipo de crime contra um ser humano.
0: O Estatuto dos Cães e Gatos aguarda votação na Comissão de Constituição e Justiça.
3: Com edição de Paula Groba e trabalhos técnicos de João Lira, o Jornal do Senado fica por aqui. Acompanhe agora as notícias da Câmara dos Deputados. Boa noite.
4: Boa noite e até amanhã.
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6: Câmara define política para prevenção e tratamento de doenças da pele. Deputados incluem robótica como matéria optativa no currículo escolar.
7: Comissão especial garante prioridade de direitos para a primeira infância.
8: Plenário pode sustar demarcações de terras indígenas em Santa Catarina.
9: Boa noite. O plenário da Câmara pode votar projeto que susta decretos de demarcação de terras indígenas em Santa Catarina. O repórter Antônio Vital acompanhou a discussão da proposta.
10: O plenário da Câmara aprovou regime de urgência para um projeto que susta decretos do governo federal sobre demarcações de terras indígenas em Santa Catarina. O projeto susta dois decretos de 2024. Um deles demarcou a terra indígena Toldo Imbu, no município de Abelardo Luz. O outro demarcou a terra indígena Morro dos Cavalos, na cidade de Palhoça. A proposta também susta um artigo inteiro de um decreto de 1996 que trata de procedimentos administrativos a serem seguidos pela FUNAI, desde a identificação até a homologação de terras indígenas no país. O trecho trata do levantamento fundiário da área e dos estudos antropológicos necessários para a demarcação. Um dos dispositivos obriga municípios e pessoas atingidas a apresentarem provas como títulos dominiais, laudos periciais, pareceres, declarações de testemunhas, fotografias e mapas para questionar a demarcação ou pedir indenização. O projeto foi apresentado pelo senador Espiridião Amin, do PP de Santa Catarina, e já foi aprovado pelo Senado. Com regime de urgência, pode ser votado diretamente pelo plenário da Câmara, sem passar pelas comissões permanentes da Casa. Espiridião Amin argumentou que os decretos não seguem as determinações da Lei do Marco Temporal, que reconhece terras indígenas existentes antes de 1988. Segundo ele, famílias de agricultores da região ocupam as propriedades há mais de um século. Na Câmara, o regime de urgência foi pedido pela deputada Júlia Zanatta, do PL de Santa Catarina, que alegou irregularidades nos procedimentos de demarcação.
11: É garantir a propriedade privada e a segurança jurídica, porque esse decreto tem problemas gravíssimos, laudos antropológicos muito questionáveis, a população local não foi ouvida. O decreto não foi feito de maneira adequada.
10: O deputado Bongás, do PT do Rio Grande do Sul, criticou a proposta. Para ele, o Congresso sustar os dois decretos de demarcação fere as atribuições do governo federal. E o projeto também impede novas demarcações.
12: Então, o que nós estamos decretando aqui é que nunca mais o executivo possa fazer demarcações. Ora, se esta casa reclama que tem interferência de outro poder, interpoderes, esta é uma interferência do parlamento sobre o executivo. Então tem duas gravidades e duas inconstitucionalidades.
10: Ainda não há data para votação no plenário da Câmara do projeto que susta decretos do governo federal sobre demarcações de terras indígenas em Santa Catarina. Rádio Câmara de Brasília, Antônio Vital.
5: Economia.
13: Capitão Alden, do PL da Bahia, defende a criação de uma política específica para o gás de cozinha destinado ao consumo residencial. Segundo o deputado, é necessário reduzir o impacto do preço do produto no orçamento das famílias brasileiras.
9: Capitão Alden argumenta que o Brasil possui produção própria de gás e que o consumidor doméstico não deve ser tratado da mesma forma que grandes usuários industriais e comerciais. Para ele, a proposta fortalece a proteção social e contribui para diminuir o custo de vida da população.
13: João Daniel, do PT, celebra os investimentos federais anunciados para Sergipe nas áreas de infraestrutura, saúde e energia. Na visão do deputado, os recursos representam uma oportunidade para impulsionar o desenvolvimento econômico e ampliar a oferta de serviços à população.
9: João Daniel ressalta a retomada de projetos da Petrobras, a ampliação da produção de fertilizantes e a execução de obras como a Adutora do Leite e a nova ponte entre Aracaju e Barra dos Coqueiros. Ele afirma que as iniciativas devem gerar empregos e fortalecer a economia.
5: Segurança Pública.
13: Câmara aprova projeto que prevê confisco de bens em crimes contra crianças. A repórter Sofia Peçanha tem os detalhes sobre a medida.
14: A Comissão de Constituição e Justiça da Câmara dos Deputados aprovou o projeto que prevê o confisco de bens utilizados em crimes contra crianças e adolescentes. Apresentada pelo deputado José Medeiros, do PL de Mato Grosso, a proposta altera o Estatuto da Criança e do Adolescente. Segundo o texto, o projeto visa endurecer as punições e atingir os bens utilizados ou obtidos por meio de práticas criminosas como a exploração sexual, a pornografia infantil e o tráfico de menores. A medida permite que imóveis, veículos, dinheiro e outros bens sejam apreendidos e destinados à indenização das vítimas ou ao fundo dos direitos da criança e do adolescente. Durante a votação na Comissão de Segurança Pública e Combate ao Crime Organizado, o parecer foi lido pelo deputado da Vitória, do PP do Espírito Santo, e ele destacou a importância de fortalecer os mecanismos de combate a esses crimes.
15: É necessário o estabelecimento de políticas criminais que coloquem à disposição do Estado instrumentos e infraestrutura adequados para a repressão e prevenção dos crimes de tráfico de criança e adolescente ou contra a liberdade de dignidade sexual de criança ou adolescente.
14: O projeto também prevê que, ainda durante a investigação, o juiz pode bloquear os bens, evitando que sejam escondidos, vendidos ou transferidos. Além disso, equipamentos e veículos apreendidos poderão ser utilizados pelas forças de segurança em operações de combate a esses crimes, mediante autorização judicial. No caso de estabelecimentos que facilitem ou permitam esse tipo de prática criminosa, os responsáveis podem ser penalizados, com possibilidade de cassação da licença de funcionamento. A medida também foi aprovada pela Comissão de Seguridade Social e Família. A relatora, a deputada Fávia Moraes, argumentou que a proposta aumenta a proteção de crianças e adolescentes. Em concordância na comissão, o deputado Dr. Zacarias Calil, de Goiás, ressaltou, com base na sua experiência como cirurgião pediátrico, o impacto dessas violações na vida das vítimas.
16: Tanto de criança que nós já atendemos vítimas de abuso sexual. É uma coisa assim impressionante. E com sequelas não só psicológicas, mas também com sequelas anatômicas que ficam ali pro resto da vida.
14: Agora, o projeto que prevê o confisco de bens em crimes contra crianças segue para votação no plenário da Câmara. Da Rádio Câmara de Brasília, Sofia Peçanha.
5: Habitação.
9: Reginaldo Lopes, do PT de Minas Gerais, exalta o programa Imóvel da Gente, do governo federal, que destina imóveis da União a estados e municípios para projetos de interesse público. Ele acredita que a iniciativa contribui para ações de mobilidade urbana, saúde e educação.
13: Uma das áreas citadas por Reginaldo Lopes é a antiga linha férrea Águas Claras, na região metropolitana de Belo Horizonte. Segundo o parlamentar, a medida vai permitir a implantação de um parque linear e de novas vias de acesso em Belo Horizonte e Nova Lima.
5: Ciência e tecnologia.
9: A Câmara aprovou um projeto que autoriza a inclusão da robótica como disciplina optativa nas escolas. O repórter Marcelo Lacher explica como isso será feito.
17: O plenário da Câmara aprovou o projeto que autoriza o governo a incluir a robótica como matéria optativa nos currículos de toda a rede de ensino. Isso vai valer para a educação pública e privada. A proposta também reconhece a robótica como esporte de competição. A robótica é uma disciplina que envolve conceitos de diversas áreas de conhecimento, como mecânica, elétrica, eletrônica e computação. E como o próprio nome diz, o objetivo é construir robôs capazes de desempenhar diversas tarefas. O projeto original do deputado Luiz Carlos Mota, do PL de São Paulo, incluía a robótica como disciplina obrigatória, o que foi retirado do texto pelo relator, deputado Saulo Pedroso, do PSD de São Paulo. Hoje, diversos sistemas de ensino já prevêem a robótica como disciplina optativa, o que é admitido pela Base Nacional Comum Curricular. A proposta foi criticada em plenário pelo deputado Tarcísio Mota, do PSOL do Rio de Janeiro, para quem sugerir disciplina

0: Disciplinas escolares não é papel do parlamento.
1: Esse parágrafo, esse artigo é inócuo, ele diz que o poder executivo pode fazer uma coisa que ele já pode, mas ele abre um precedente muito difícil. Porque não é papel nosso dizer que o governo pode ou não pode fazer disciplina no currículo escolar. Isso é papel da Base Nacional Curricular Comum e do Conselho Nacional de Educação, ouvido o Ministério da Educação e no Plano Nacional de Educação votado aqui.
0: O projeto prevê ainda que a robótica educacional e a robótica como competição dependerão de recursos do orçamento, mas admite a participação de parcerias público-privadas. O relator, Saulo Pedroso, disse que o projeto pode ajudar a atrair investimentos.
2: O projeto de robótica já é uma realidade hoje, na atualidade, e o que nós estamos fazendo é, além da possibilidade de fazer parte da grade educacional de ensino, é que ela seja reconhecida como uma modalidade esportiva e a gente possa incentivar, né, investimento nessa área no país. Investimentos vão acontecer, nós vamos ter a oportunidade de gerar emprego, gerar renda.
0: O projeto que autoriza o governo a incluir a robótica como matéria optativa nos currículos escolares e reconhece a modalidade como esporte de competição seguiu para análise do Senado. Da Rádio Câmara de Brasília, com informações de Antônio Vital, Marcelo Larcher.
3: Política. Sâmia Bonfim, do PSOL de São Paulo, registra a decisão da primeira turma do STF que condenou o ex-deputado Eduardo Bolsonaro pelo crime de coação. Ela entende que responsabilizar agentes públicos por atos ilegais é importante para a defesa das instituições democráticas.
4: De acordo com Sâmia Bonfim, não deve haver tratamento diferenciado para autoridades investigadas pela Justiça. A parlamentar considera que a aplicação imparcial da lei preserva o Estado Democrático de Direito e a confiança da população nas instituições.
3: Já cabo Gilberto Silva, do PL da Paraíba, repudia a decisão do Supremo que envolve Eduardo Bolsonaro. O congressista questiona a condução do processo e afirma que houve desrespeito a princípios constitucionais e ao devido processo legal.
4: Cabo Gilberto Silva manifesta solidariedade a Eduardo Bolsonaro e sustenta que a decisão tem motivação política. Na visão do deputado, o caso reforça a necessidade de debate sobre garantias individuais, independência entre os poderes e respeito às prerrogativas parlamentares.
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6: Direitos Humanos.
3: A Comissão Especial da Primeira Infância aprovou a inclusão de prioridade para este grupo na Constituição. A repórter Maria Neves tem mais informações.
7: A comissão especial que analisou a proposta de incluir na Constituição a prioridade da primeira infância, período que vai de 0 a 6 anos no acesso a uma série de direitos previstos na Carta Constitucional, aprovou o texto da relatora, deputada Amanda Gentil, do PP do Maranhão. Ao apresentar o relatório, a parlamentar ressaltou que as experiências vividas nessa fase moldam o cérebro da criança por toda a vida, com consequências para o aprendizado e a saúde física e mental.
8: É um dado científico, foi através do ganhador do prêmio Nobel, James Heckman. A cada dólar investido na primeira infância, nós temos um retorno 7 vezes maior. Então, isso aqui é muito mais do que pensar no hoje. A gente gente está aprovando um texto hoje que muda a realidade de muitas crianças na primeira infância, mas também muda a realidade de muitos jovens e adolescentes e adultos lá na frente.
7: Hoje a Constituição determina que o Estado, a família e a sociedade devem assegurar a crianças, adolescentes e jovens direitos como saúde, educação, cultura e convivência familiar com prioridade.

0: parlamentar, que é médico, sustenta que essa fase da vida representa um momento crucial em que o ser humano organiza todas as competências que vai usar pelo resto da vida. De acordo com ele, as vivências nessa idade têm consequências, inclusive, para a saúde cardíaca.
1: Uma criança bem cuidada no início da vida tem menos chance de ter problemas cardíacos graves na idade adulta, embora possa ter até tendência genética, mas pode ser prevenido pela estimulação e pelo manejo do estresse.
0: Ainda de acordo com o projeto aprovado, União, estados e municípios terão de dar publicidade aos investimentos realizados anualmente em ações e programas voltados à família, à criança, desde a primeira infância, ao adolescente, ao jovem, à mulher e ao idoso. A relatora, deputada Amanda Gentil, também apresentou um projeto para alterar o marco legal da primeira infância. Uma das mudanças propostas prevê a adoção de medidas para evitar a exposição precoce e excessiva de crianças à propaganda e a conteúdos e tecnologias inadequados ao desenvolvimento infantil. O projeto também cria o Indicador Nacional de Desenvolvimento da Primeira Infância, como instrumento de monitoramento e avaliação das políticas públicas destinadas a pessoas nessa faixa etária. Da Rádio Câmara de Brasília, Maria Neves.
2: Saúde.
3: Os deputados aprovaram a Política Nacional para a Prevenção e Tratamento de Doenças Crônicas da Pele no SUS. O texto foi encaminhado para análise do Senado, como informa a repórter Daniele Lessa.
4: A Comissão de Constituição e Justiça da Câmara dos Deputados aprovou o projeto que cria uma Política Nacional de Prevenção, Tratamento e Controle das Doenças Crônicas da Pele dentro do Sistema Único de Saúde, o SUS. O autor do projeto é o deputado Cabo Gilberto Silva, do PL da Paraíba. A proposta prevê uma atuação mais ampla do SUS, com diagnóstico precoce, tratamento e acompanhamento contínuo dos pacientes. O relator da proposta na Comissão de Saúde, deputado Ismael Alexandrino, do PSD de Goiás, argumenta que essas doenças exigem um cuidado mais completo e humanizado, pois causam impactos profundos na qualidade de vida.
5: É a promoção de um atendimento integral e multidisciplinar que inclui não apenas o tratamento clínico, mas também suporte psicológico, psiquiátrico e social. Esta abordagem reflete a compreensão de que as doenças crônicas de pele têm implicações que vão além do físico, afetando também a saúde mental e o bem-estar social dos pacientes.
4: Outras medidas da proposta incluem o incentivo às pesquisas científicas e a realização de campanhas educativas para conscientizar a população e reduzir o preconceito contra pessoas com doenças de pele. O projeto que cria a Política Nacional de Prevenção, Tratamento e Controle das Doenças Crônicas da Pele foi aprovado por 3 comissões da Câmara e foi para o Senado, sem necessidade de passar pelo plenário. Para virar lei, precisa ser aprovado pela Câmara e pelo Senado. Da Rádio Câmara de Brasília, Daniele Lessa.
3: Luiz Couto, do PT da Paraíba, manifesta apoio à criação da Frente Parlamentar de Apoio às Pessoas com Epilepsia. De acordo com o deputado, a iniciativa amplia o debate sobre a doença e combate o preconceito enfrentado por milhões de pacientes.
6: Ele defende ainda mais investimento em diagnóstico precoce, acesso a medicamentos e políticas públicas voltadas às pessoas com epilepsia. Para Luiz Couto, a Frente Parlamentar pode contribuir para garantir mais inclusão, dignidade e qualidade de vida aos pacientes e suas famílias.
3: Termina agora o Jornal Câmara dos Deputados, produzido pela Rádio Câmara, com trabalhos técnicos de Alan de Souza e apresentação de Val Monteiro e Luciana Vieira. Uma boa noite para você.
6: Você fica agora com as notícias do Tribunal de Contas da União. Boa noite.
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2: 10 e 5.
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4: Jean Martinazzo no comando, e você acabou de adentrar em um universo onde os sentimentos ecoam mais alto. Receba as boas-vindas ao Love Hurts, um lugar onde cada nota musical traça a recordação, um calafrio, uma história que pode ser sua. Existem memórias que ardem como o sol do inverno. Existem recordações persistentes que não querem ir embora, mas agora deixa essa melodia te transportar. Ela foi feita para te acolher. Sentir amor pode machucar, mas neste lugar não desistimos. Experimentamos cada emoção, lutamos contra o sofrimento, transformamos a tristeza em canção. E agora a música vai se comunicar por você.

Certos amores acabam sem aviso prévio. Certos términos seguem vivendo em nossas memórias. Assim, na melodia da sua sintonia, cada intervalo representa também um esforço para respirar. Vamos fazer uma pausa, mas a nossa conexão continua. Não saia, respire tranquilo e deixe a música seguir narrando a nossa saga inacabada.

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1: 10h23.
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3: Estamos de volta e nesse retorno existem sentimentos que nem o tempo pode apagar. Existem histórias que nos marcam, mesmo quando parecem ter ficado para trás. Mesmo diante das mágoas e do silêncio, ainda é essencial escutar aquilo que o coração não esquece.

se as palavras desta música representam você, permita que elas ecoem intermediamente. Avançamos levando mais emoção em cada acorde.

0: Existem ocasiões em que um simples abraço é tudo o que desejamos. Entretanto, encontramos apenas silêncio. É quando a música se transforma em nossos consolos. Se hoje está difícil lidar com as recordações, permita que elas flutuam com essas músicas. Nem toda lágrima precisa ser segurada. Vamos fazer uma pausa agora, mas você não vai ficar desacompanhado, não. Não sai daí, pois vem a seguir uma daquelas músicas que tocam a alma.
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2: 10:40.
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4: Regressamos e a nostalgia continua conosco sentada ao seu lado, discreta, mas sempre ali. É interessante notar como lembranças específicas se intensificam enquanto buscamos esquecê-las. Mas existem detalhes que simplesmente insistem em permanecer. Se é impossível apagar as marcas do passado, pelo menos permita que a próxima faixa traga algum alívio. Preste atenção nessa.

outra vez se passou e assim o coração pulsa calmamente. Logo mais, dê uma chance para a próxima experiência mostrar o que ainda lhe era desconhecido.

0: Vezes, é justamente nesses momentos de pausa que as emoções se fazem ouvir em silêncio. Pausa rápida, pessoal. Fiquem por perto que já voltamos com mais conteúdo.
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7: E 59.
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0: De volta, e ainda que os anos avancem, há feridas que simplesmente aprendemos a aceitar. Certas ausências ecoam mais alto do que qualquer presença. Caso a dor continue, deixe que a música te acompanhe. Frequentemente, o nosso coração só quer uma melodia para dizer aquilo que já não tem forças para exclamar.

0: de Hertz com Jean Martinazzo, cada canção deixa a sua marca e cada intervalo é preenchido por um silêncio repleto de emoções não expressas. Vamos fazer uma pequena interrupção agora. Não vá embora, estamos de volta num piscar de olhos.
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5: Você está no Minuto News e as principais manchetes de agora são: Ricardo Capelli lança pré-candidatura ao governo do Distrito Federal e afirma que Brasília não cabe em um cartão postal. No cenário econômico, o conselho da EasyJet rejeita uma oferta de aquisição de 6,3 bilhões de dólares da Castle Lake. E no agronegócio, a Embrapa aponta nova queda nos custos de produção de frangos e suínos no mês de maio.
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5: Ricardo Capelli lançou oficialmente sua pré-candidatura ao governo do Distrito Federal. O evento de lançamento ocorreu na tradicional Birosca do Conic, no centro de Brasília, e reuniu um grande número de lideranças políticas, parlamentares, militantes e diversos movimentos sociais. Durante seu discurso, Capelli enfatizou que Brasília não cabe em um cartão postal, destacando a complexidade e a diversidade da capital federal para além de sua imagem turística. A fala marcou o início de uma campanha focada em aspectos sociais e na gestão da cidade. No setor de aviação e economia, o conselho da EasyJet rejeitou uma proposta de aquisição significativa. A oferta apresentada pela Castle Lake estava avaliada em 4,74 bilhões de libras, o que corresponde a aproximadamente 6,27 bilhões de dólares. Esta foi a terceira proposta de aquisição feita pela Castle Lake, e a recusa indica que a gestão da EasyJet optou por manter sua independência, avaliando que a oferta não refletia o valor real ou os planos estratégicos da companhia aérea. A decisão pode impactar o mercado e as futuras movimentações do setor. E uma boa notícia para o agronegócio brasileiro. A Embrapa divulgou um novo levantamento que aponta para uma queda nos custos de produção de frangos e suínos. Os dados, referentes ao mês de maio, mostraram um recuo significativo nos estados do Paraná e Santa Catarina, importantes polos produtores. A pesquisa da Embrapa detalha que um dos fatores determinantes para essa redução foi a diminuição no peso da ração nos custos totais dos sistemas de produção acompanhados. A queda nos custos pode trazer um alívio para os produtores e potencialmente impactar os preços ao consumidor final.
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9: 11:20.
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11: De volta à quietude que fala a volumes e aos ruídos que interpretam as palavras engasgadas, porque há emoções que vivenciamos, mas são indescritíveis. Toda vez que voltamos, é com aumento no entendimento ou na saudade. Em muitos casos, com os dois. Abra bem o coração agora. Essa música que vem a seguir promete alcançar espaços dentro de você que raramente são tocados.
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0: Por hoje é só, pessoal. Mas vocês sabem, nem todas as histórias terminam com um ponto final. Elas simplesmente mudam a página. Grato por nos permitir adentrar aí, no amago das suas recordações, seus silêncios e suas marcas. Se hoje machucou, esperamos que amanhã seja mais suave. E se não for, estaremos juntos outra vez no confortável companhia do rádio. Estou saindo, pessoal. Nos vemos em breve. Cuidem-se.
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4: 11:38.

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2: 11:54.

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1: Meia-noite 2.

0: Meia-noite e sete.
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2: 6:08.
3: Trevé, você sabe que tem gente que tem o poder de mentir, né? 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

0: barulho aí!
1: Eu fiquei seco, bebê.
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0: de palmas pra Henrique.
1: Obrigado demais, Cristina.
2: Uma e um.
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2: 1:09.

0: 1h40.
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0: 1h40.

0: Quem gostou faz barulho aí, churrasco fã!
1: Fernando Sorocaba, muito obrigado.
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2: 2:03.

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3: Sucesso, Jean Giovanni, Bruno Marrone.

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2: 11:31.
3: Jorge Henrique Rodrigo. É, Murilinho, meu fubá. O que é?

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3 e 12.

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0: 3:27.
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0: Obrigado.
1: 3:41.
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0: uma salva de palmas, Sabino Melo.
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2: É demais.

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0: 5:22.
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0: 6:19.
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0: 6:38.
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5: Cidade, 7h04. Bom dia! Tudo certo por aí? Por aqui tudo ótimo também, começando mais uma manhã no Conexão Cidade, conectando você com as melhores e maiores músicas. Hoje, terça-feira, dia 23/6/2026, marcando 7h04, tá na hora, viu? Tá na hora de levantar e fazer história. Bora? Bora viver? É, pra você que tá chegando, tá sintonizando na 98,3, prazer imenso ter você aqui mais uma manhã. Sou Lucas Araújo, serei sua companhia até às 9 da manhã. Com muita música, entretenimento, tem minuto esportivo daqui a pouquinho pra você e muito mais. Então seja muito bem-vindo a você que tá no som do carro, tá indo, tá voltando do trabalho, tá tomando um cafezão da manhã pra começar bem o dia. Pra você que tá no comércio, já ouvindo a Cidade FM, Rede Agro, tá sempre ligadinho. Alô, Eros, Júnior Ragzone, grande abraço, meus irmãos. Abraço também pro Fernandão lá na Agridiesel, já tá ligadinho, tá no pé. É, já tá de pé ouvindo a Cidade FM. Loja Fazendão marcando presença já. Mariudinha já tá tomando aquele cafezinho ouvindo a Cidade FM. Afinal, a gente é seu companheiro todo o tempo, né? Se você tá tomando cafezinho, tá no momento de almoço, tá no lazer com os amigos, com a família, a Cidade FM tá junto com você também, trazendo a trilha sonora para agradar ainda mais o seu dia. Então bora começar o peteco? O WhatsApp tá disponível para você fazer aquele pedido. Lucas, eu fui deitar ontem e tô pensando numa música aqui, ó, tá martelando nas minhas ideias. Você toca ela para mim? Na hora, manda pra gente aqui no WhatsApp pelo 349-96-330983. Lucas, meu celular é aquele Nokia tijolão, cara, só recebe, eu faço ligação. Não tem problema, jeito tem, é só me ligar, viu? 3281-5800, já tô no seu aguardo por aqui, pra gente começar bem o dia com os pedidos. E a Maria Aparecida já tá dando aquele bom dia gostoso por aqui também. Bom dia, Luquinha, depois manda qualquer uma aí do Gustavo Lima. Eita, oferece pra família Rodrigues, especialmente pra você, gatinho lindo, maravilhoso, beijos. Uma excelente terça-feira iluminada por Deus, põe meu nome nos sorteios na hora, viu? Abraço, Mariazinha. O John Dias também tá chegando por aqui, mandando aquele bom dia. Bom dia, Lucas. Às vezes Deus te leva pelo caminho mais longo, não para te punir, mas para sim te preparar. Belas palavras, hein, John? Abraço, meu irmão. Bora começando então, chegando pra você, Leandro Leonardo, um sonhador. Cidade, 7h06. E eu vou lhe passar meu café, viu? Se alguém quiser, pode colar aqui que tem, tá? 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

0: Eita, que está apaixonado, viu? Cidade, 7h22, chegando pra você, Bruno Marrone, Vida Vazia. Também tivemos Vitor e Léo na linha do tempo, Eduardo Costa, Amor de Violeiro, e Leandro e Leonardo, Um Sonhador. Cidade FM feita pra você, começando nossa conexão nesta manhã de terça-feira, trazendo o melhor da música pra você. Abraço pra Kelly, chegando por aqui, dando aquele bom dia. Onderino Júnior também. É, já tá tomando um cafezinho, né? Maravilha, só. Luiz Henrique também participando, Valmir Leandro, LVM Construções, De Souza Construções, pessoal da Vilalvo Construções também, pessoal tá ligadinho em peso.
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0: Cidade, 7h26 pra você que tá chegando, tá sintonizando por aqui. O pessoal já tá mandando as fotos aqui, passando inveja em mim, viu? Alô, Kelly, que isso, hein? Cafezinho, que isso, é bom demais, né, sua? Falando em café, quero mandar um abraço aí pra essa clássica, eu admiro demais. Pessoal do agro, zona rural, já tá ouvindo aí, tá madrugando aí desde as 3, 4 da manhã, né? Pessoal das ordenhas, que tira leite, grande abraço aí, admiro muito, viu? Anne Kelly, fazenda Santa Teresa, mulher forte, batalhadora, grande abraço, Anne Kelly. Abraço também especial pro João Vitor, fazenda Joinha, tá sempre ouvindo. João Batista, fazenda das Flores, município de Araguari. Próprio Fabrício Cunha, grande parceiro nosso também, locutor aqui da Cidade FM, tá lá na fazenda Cascavel ouvindo a gente. Edmundo, Fabrício, toda a família também ouvindo a gente, grande abraço aí pros Neves. Abraço também especial pro meu parceiro Azarias, fazenda Panamá, lá no Goiásão, velho, já tá ligadinho na 98,3. E também, sabe quem madruga junto com a Cidade FM? Pessoal das panificadoras, rapaz. É, abraço especial pra panificadora Veneza. Marçal Confeitaria. Zé Aparecido e Osmar lá na Panificadora Tradição. Pessoal na Panificadora do Preto também. Alô, Preto! Gauchão Padeiro, que isso, hein? Tá queimando muito não, né? Cuidado, gente. Esse trem de queimar aí de vez em quando dá problema, tá? Tá não, né, meninas? Gauchão aí tá andando na linha, né? Eita, ai, ai, ai. Abraço pro Ricardo chegando. Ó, o Ricardo tá rindo aqui, viu? O pessoal tá rindo, tá animado, né, Ricardo? Cada um, né? Mas, assim, tem que ir devagarzinho, né? Dá problema. Alô, Alessandro, bom dia, meu irmão. Grande abraço. Ondelino Júnior. Vira e mexe, tá aí na divisa Minas-Goiás. Tá sempre ouvindo a Cidade FM, né, Ondelino? Abraço, meu irmão. Obrigado aí pelo carinho, pela audiência. Bom dia, boa terça-feira. Bora pra cima, viu? Quero mandar abraço também pra Tatá, que já madruga cedo também ouvindo a gente, né, Kelly? Esse trio aí que tá sempre na escuta. Kelly, Tatá e Jéssica é o trio Parada Dura. Bora de Gine Geno, mulher que não dá voa. Essa vai pro Valmir Leandro, tá chegando por aqui. Bom dia, Lucas, beleza? Bom demais. Deus abençoe seu dia, amém, viu? Bom trabalho, vamos que vamos. Toca pra nós aí, por favor, Gine Geno, mulher que não dá voa. Um forte abraço pra todos da Construção Civil e pros meus secretários e pra minha amiga, grande amiga, Anja. Alô, Anja, tá chegando moda do Valmir pra você aí, pra todos da Construção Civil.

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0: Bom dia. Manda pra mim a música Amando Escondido, com Teodoro Sampaio. É a Cida Nunes.
1: Alô, Cidinha, bom dia, viu? Obrigado pela companhia de sempre. 7:47, chegando agora a Cida Nunes com mais pedido pra você. Antes, quero mandar um abraço especial pro Henrique Siqueira também, que tá marcando presença. Bom dia, Lucas. Beleza? Excelente trabalho pra todos nós. Amém, viu? Manda abração pros meus tios, Leonardo e Luzia, lá na Fazenda Inhame. Meu funcionário Júnior Pandora e todos da Construção Civil. Manda pra gente Filho do Criador com o trio Parada Dura. Na hora, Henrique. Vamos encaixar no bloco aqui, meu irmão. Obrigado, viu? Abraço também pro Caetano, já tá chegando por aqui, Valmir Leandro, Bianquinha Palmeirense, alô Bianquinha, não é o Palmeiras, mas é o Brasil jogando, viu? Amanhã, tá? Eita.

Vamos ver, né? Tomara que dá rock. Bora de moda então, Teodoro Sampaio chegando pra você, Amando Escondido. Na sequência, Gustavo Lima, é a música da nossa amiga Maria, Maria Aparecida da família Rodrigues, pediu aqui um Gustavo Lima também, Tô Por Aí. E na sequência tem Jean Giovanni, Amante Anônimo, e também o pedido do Henrique Siqueira, na sequência da 98. Tá só começando a programação, viu? Vem pra cá, Cidade FM, sua melhor sintonia. 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

0: Cidade, 7:57, 58 agora, faltando 2 para as 8 da manhã. Chegando Jean Giovanni, Amante Anônimo. Também tivemos Gustavo Lima, Tô Por Aí, e Teodoro Sampaio, Amando Escondido. Abraço pra Bianquinha chegando por aqui. Alô, voz Marlene, grande abraço, daqui a pouquinho vamos tocar, viu? Abraço especial pra galerinha também lá na FAEPO, tá ouvindo a gente, tá sintonizado. Pessoal lá no Sócio Educativo também, grande abraço.
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2: Cidade, 8:04, começando agora o nosso Minuto Esportivo. Trazendo pra você tudo do mundo do esporte, as últimas notícias, jogos de ontem, jogos de hoje. Muito mais você encontra comigo a partir de agora no Minuto Esportivo. Presidente da CBF veta uniforme vermelho para goleiros na Copa. Messi à frente, Mbappé à caça e briga pela artilharia da Copa. Tratado como joia, novo Modric vai herdar camisa 10 da Croácia. Pior nepobabe da história. Filho de Zidane é criticado na web após sofrer novo gol pela Argélia. Dirigente da Costa do Marfim faz discurso motivacional, mas atacantes não saem do celular. Eita! Crack Fashion. Haaland combina elástico de cabelo com uniforme e coleciona bolsas de grife. Copa hoje, Portugal de Cristiano Ronaldo, Inglaterra de Harry Kane e muito mais. E nos jogos ontem pela Copa do Mundo, a Noruega venceu Senegal por 3-2, 2 gols de Haaland. A França venceu por 3-0 o Iraque com 2 gols também de Mbappé. Argélia 2, Jordânia 1. E a Argentina com 2 gols de Lionel Messi. Para entrar de vez para a história da artilharia em Copas, 2-0 sobre a Áustria. Mas ó, Mbappé tá vindo a caça, hein? Será? Tá bonita a disputa, né? Haaland também tá ali na briga, Mbappé também tá com 4 gols, Haaland com 4 e Messi com 5. E só foi 2 jogos, hein, gente? Os caras jogaram só 2 vezes nessa Copa e já meteram 5, outro 4. Vixe Maria. Enquanto isso, nosso Vini só tá com 2, né? Hoje, pela Copa do Mundo, a partir das 14:00, 14:00, Portugal enfrenta Uzbequistão. Cristiano Ronaldo em campo. Às 17:00, Inglaterra enfrentando Gana, Inglaterra de Harry Kane. Às 20:00, Panamá e Croácia. E 23:00, Colômbia e RD Congo. Esse foi o nosso Minuto Esportivo, a gente volta amanhã com muito mais estudo sobre a amarelinha que entra em campo amanhã.

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6: Cidade, 8 horas 27 minutinhos, estamos de volta. Abração especial para os comércios ligadinhos. O pessoal tá participando em peso por aqui. O WhatsApp tá bombando, viu? Alô, Marilei, bom dia para você também, tá? Bom dia, Lucas. Tudo certo por aí? Tudo bem, graças a Deus, Marilei. Obrigado, viu? Espero que esteja bem também. Se não tiver, vai melhorar. Te garanto, tá bom? É, gente, tem gente que baixa a cabeça demais, né? Poxa, Lucas, meu dia não tá legal, cara. Fui sair de manhã, pneu do carro furado. Fui passar um café, o coador tá furado, passou pó. Muitas histórias ruins acontecem o tempo todo. Mas tem um segredo que muitos não te falam, sabe qual que é? Seja otimista. Se furou o pneu, conserta, já era. Vai ficar um tempão sem furar de novo. Ou se furou, depois arrumou, furou de novo, aí é um detalhe, viu? Aí é o pneu que tem que ser trocado, tá bom? Enfim, o que eu quero te dizer é que coisas ruins acontecem o tempo todo na vida da gente. Mas a gente não pode deixar de ser otimista. Coisas ruins acontecem para nos tornarem mais fortes, sabiam disso? É um ditado velho aí que muitos dizem. Então, Deus dá aprovações para quem suporta os processos. Acredite, confie em si mesmo e primeiramente em Deus, beleza? Aqui a gente toca a música, mas também dá aquele, ó, puxãozinho de orelha em você. Fica ativo, senhor, levanta a cabeça e bora pra guerra. É, Deus fez a gente bonito, não foi rico não. Então bora trabalhar, porque cada dia é uma nova história. Abraço pra Bianquinha Palmeirinha chegando por aqui, né não, Bianquinha? Você não concorda comigo? É, a gente tem que trabalhar, viu? Voz Malene também chegando por aqui com aquela animação de sempre, me ameaçou, rapaz. Falou que se eu não tocasse a música dela, puxava minha orelha, né? Ai, meu pai amado.
7: Tá bom? Se você não tocar, vou puxar a sua orelha.
6: Vixe, Maria, ainda bem que eu toquei, viu, Voz Malene? Aqui é na base da ameaça, viu? Você tá doido? Abração pra todo mundo ligadinho lá na loja Fazendão também, Rafael Adriano Branco. Alô, Marildinha, bom dia, viu? Tem café aí pra nós? Abraço pra Marilda, pra Lolita, pra Fran, tá de férias aí, Advanício. Como é que tá a patroa? Tá boa? Abraço, meu irmão, tamo junto, hein? Galerinha ligadinha na Fazenda Arueira também. Bálsamos Brilhante, Chapetuba, Posto Chapetuba, Fazenda Arueira. Alô, Elaine, pessoal da Vinhaça também. Bora de Luísa Martins, Tailândia, chegando pra você na 98, sua melhor sintonia.

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cidade, 8:49, estamos chegando. É, tá chegando aí o final do nosso Conexão de hoje. Passando para agradecer a todo mundo pela participação, pela companhia de todos os dias. Para você no comércio local, tá ouvindo aí no som do carro, tá no Instagram, nas webs da vida. Muito obrigado pela companhia de sempre. Hoje, terça-feira, tá só no comecinho da semana, mas já estamos fazendo história, né? WhatsApp tá bombando, o telefone tá tocando, é assim que a gente gosta. Afinal, a família Cidade FM, ela cresce cada dia mais. Alô, Álvaro, Café Mais Sabor, grande abraço, meu irmão, tamo junto, mandando aquele bom dia gostoso. Bom dia, Luca, se as batalhas da vida exigem muito de você, sinta-se feliz, pois Deus só exige muito daqueles que têm a capacidade de vencer. Deus não escolhe os capacitados, ele capacita os escolhidos. Belas palavras, hein, Álvaro? Obrigado, meu irmão, tamo junto sempre. A Mara chegando por aqui também, grande abraço, Mara, já sim, viu? Perguntando se minha filhinha nasceu, já tá passando de um mês já, tá quase fazendo dois. Obrigado, viu? A Marilei também chegando por aqui, Voz Marlene, Bianquinha, Henrique Siqueira, Caetano, Valmir Leandro, Zé Cristino, pessoal ligadinho lá na Brick Fena, alô Ricardo, tamo junto. Manda um abraço também especial pros meus amigos, William na Pit Stop Borracharia, Stop Car, alô Adriane Franguinho, benção-te. Abraço também aí pro Roberto, pra Miriam, Bruno Borges. Brunão tá aí viajando, né, rapaz? Eita, coisa boa. Então, um abração pra todo mundo. É isso aí, tá acabando o nosso Conexão de hoje. Na sequência vem a Mariana Mota com o Encontro Marcado que promete. Eu volto às 13 horas com mais Voo Livre pra você. Com tudo da música e o melhor do sertanejo. Cidade FM feita pra você. Daqui a pouquinho a gente volta. Boa manhã de terça-feira, bom almoço, bom café pra você que tá acordando agora. Bora que bora, porque o dia tá lindo. A vida é bela e aqui você escuta a sua trilha sonora. Tchau, obrigado, abraço e fui!

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5: E aí, galera que tá ligadíssima na nossa rádio, chegando com aquela energia que vocês já conhecem. Eu sou a Andressa Pires e tô super feliz de ter a sua companhia para mais uma edição do nosso Drops News. Aqui a gente mergulha de cabeça no universo da música, trazendo as novidades, as curiosidades e tudo que bomba no cenário musical. Prepara o coração porque a gente tem muito som e muita informação para compartilhar.
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5: E pra começar, uma notícia que tá dando o que falar no mundo do rock. O guitarrista Brent Hinds, que fez história com a banda Mastodon, acaba de ganhar um memorial incrível lá no Hellfest. Sim, é isso mesmo que você ouviu, um memorial. A galera do rock pirou com essa homenagem. E o guitarrista Bill Kelleher, que foi companheiro de banda do Hinds, comentou sobre o assunto dizendo: "Eu jamais teria imaginado isso." Dá pra ver o quanto a surpresa e a emoção tomaram conta de todo mundo, né? Que demais essa homenagem. E olha, essa foi só a primeira parte do nosso Drops News. Ainda tem muito mais pra rolar por aqui. Então não sai daí. Já já eu volto com mais no Drops News.
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9: Olá, queridos e queridas, no Guia Astral com Letícia Leal. Que alegria ter você para a nossa jornada de autoconhecimento e inspiração. Começamos a primeira parte com Áries, Touro e Gêmeos.
10: Áries, Touro, Gêmeos.
9: Áries, sua energia está em alta, canalize-a com sabedoria. No amor, paixão e reciprocidade. Confie na intuição para a renovação interna. Sua cor da sorte é o verde esmeralda e seu número é o 17.
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9: Touro, consolide conquistas, mas abra-se a novas perspectivas na rotina. Sua dedicação trará frutos e oportunidades. Adapte-se, aí está a verdadeira segurança. Sua cor da sorte é o lavanda e seu número da sorte é o 42.
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9: Gêmeos, sua mente ativa é ótima para aprender e comunicar.

0: Mas filtre informações. Conversas importantes aprofundam laços. Explore o autoconhecimento em novas leituras. Sua cor da sorte é o azul celeste e seu número é o 25. Ufa, quanta energia boa nesta primeira parte. Mas não saia daí. Na próxima parte, os astros revelam Câncer, Leão e Virgem. Te espero.
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5: Bom dia, tudo bem com vocês? Eu espero que sim. Tá começando mais um Encontro Marcado comigo, sua amiga Mariana Mota. E a gente vai começar muito bem nessa terça-feira maravilhosa. Olha a travadeira, gente. Tava com saudade de vocês, viu? São 9h03. Lembrando que no Encontro Marcado você encontra a previsão do tempo, o informativo 190 também. Hoje, terça-feira maravilhosa, tem sorteios incríveis para você concorrer. Quer saber quais? Continua sintonizado aqui no 98.3, que eu vou para um intervalo e já volto para contar tudo certinho para vocês e como faz para participar também. Vamos que vamos? Já aproveita para pedir sua música especial, pode ser pelo WhatsApp, que é o 996330983, ou liga pelo telefone fixo 3281-5800.
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11: Alô, galera plugada. Andressa Pires chegando com toda a energia pra gente começar mais uma parte do nosso plugado. Que bom ter você por aqui, hein?
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11: E já tem notícia pra deixar todo mundo com um sorriso no rosto, olha só. Sabrina Sato e Nicolas Prates esperando um bebê.
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11: É isso mesmo, gente. A musa Sabrina Sato anunciou que está grávida e o papai é ninguém menos que o Nicolas Prates. A confirmação veio direto das redes sociais dela, num vídeo super emocionante que a Sabrina postou lá no Instagram. Dá pra imaginar a alegria, né? Um dos casais mais queridos do Brasil agora vai aumentar a família e a gente já tá aqui vibrando junto com eles. Essa notícia chegou pra iluminar o dia da gente, trazendo um monte de amor e expectativa pra todo mundo que acompanha o casal. Com certeza as redes sociais já estão bombando com essa novidade e a gente já fica na torcida pra que venha com muita saúde e traga ainda mais felicidade pra essa turma toda. Que momento especial! O plugado tá só começando. Fica ligado que a gente volta já com mais novidades e o som que você adora.
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5: Boa energia para você que está de volta ao nosso Guia Astral. Que bom ter sua companhia.
4: Câncer, Leão, Virgem.
5: Canceriano, o foco está nos seus sentimentos e relações íntimas. Aprofunde os laços no amor, confiando na intuição para decisões. Sua sensibilidade é um superpoder. Use-o para fortalecer seu mundo. Cor da sorte, azul turquesa. Número 37.
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5: Leonino. É hora de brilhar com autenticidade e liderança. Paixão renovada no amor. No trabalho, inspire a todos. Confiança é a chave para grandes realizações e conexões verdadeiras. Cor da sorte, dourado. Número 81.
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5: Virginiano. Organização e cuidado com a rotina trazem bem-estar e clareza. Pequenos gestos fortalecem o amor e sua atenção aos detalhes aprimora sua vida. Sua dedicação é um dom. Cor da sorte, verde oliva. Número 14. Na próxima parte, teremos mais energia das estrelas, com Libra, Escorpião e Sagitário. Fique conosco.
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0: É isso aí, tô de volta com vocês aqui na 98,3, meus queridos. E atenção, hoje tem aquele sorteio especial feitos por Tatá. Mandar um beijo para essa nossa parceira que faz desde muito tempo as nossas terça-feiras mais felizes, viu? E olha só, vamos que vamos, bora aqui hoje para participar desse sorteio incrível. Eu quero saber qual vai ser, né, o chute aí do placar do jogo de amanhã. Brasil versus Escócia. Venha participar aqui, tô esperando vocês, viu? Enquanto isso, vamos atender pedido? Hoje eu quero atender todos os pedidos aqui, viu? Vamos lá, vamos ouvir o da Adriângela primeiro.
1: Bom dia, Mariana. Tudo bem contigo, minha coisa? Sei que sim. Gostaria de ver Última Saudade com Henrique e Juliano.
0: Opa, vai passar agora. E logo em sequência, também é especialmente para Maria Vitalina, Gustavo Mioto com Melhor Versão. Bora ouvir.

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1: Você está no Minuto News. Vamos direto às principais informações que movimentam o Brasil e o mundo. Começamos com a política. O presidente Lula se atrapalhou em um discurso no Rio de Janeiro, chamando o governador interino de interventor. Na economia, o estado do Rio projeta uma economia bilionária com a adesão ao programa de pleno pagamento de dívidas. E no agronegócio, a questão da cota chinesa pode impactar os preços da carne bovina.
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1: O presidente Luiz Inácio Lula da Silva, durante um evento oficial realizado no Rio de Janeiro, cometeu um deslize em seu discurso. Ele se referiu ao governador interino do estado utilizando o termo interventor, uma denominação incorreta para a função. O engano ocorreu em um momento de fala pública, gerando atenção para a importância da precisão na linguagem utilizada por autoridades em eventos de grande visibilidade. A situação, ainda que um equívoco de vocabulário, destacou a dinâmica da comunicação política e os desafios da oratória sob os holofotes. Mudando para a economia, uma boa notícia para o Rio de Janeiro. O estado projeta uma economia expressiva de 3,1 bilhões de reais neste ano. A informação foi confirmada pelo governador em exercício, desembargador Ricardo Couto. Essa economia é resultado direto da adesão do estado ao programa de pleno pagamento de dívidas. A iniciativa visa otimizar a gestão financeira estadual, permitindo uma reestruturação das dívidas acumuladas e proporcionando um alívio significativo para o orçamento público. A expectativa é que essa medida traga fôlego às finanças do Rio, abrindo caminho para novos investimentos e a manutenção de serviços essenciais à população. E no setor do agronegócio, o mercado da carne bovina está atento ao esgotamento da cota chinesa de importação. Este fator pode sim influenciar diretamente os preços no cenário nacional. A indústria frigorífica já demonstra certa ociosidade, o que preocupa os produtores e o setor. No entanto, a oferta de boi no mercado interno, até o momento, não é suficiente para justificar uma queda prolongada e significativa nos preços ao consumidor. Especialistas do agronegócio estão monitorando a situação, que combina a demanda externa com a dinâmica da produção nacional. Qualquer alteração nas cotas de exportação ou na oferta interna pode gerar impactos relevantes no custo final da carne.
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8: E alegria ter você de volta no Guia Astral. Vamos juntos desvendar as energias que nos guiam agora.
7: Libra, Escorpião, Sagitário.
8: Libra, chegou a hora de reavaliar parcerias e buscar equilíbrio autêntico. Tome decisões que impulsionem seu bem-estar emocional e profissional. A clareza no amor é essencial. Ela te ajudará a harmonizar as balanças da vida. Confie na sua intuição. Sua cor da sorte é azul celeste e seu número é 17.
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8: Escorpião, prepare-se para intensa renovação e autodeterminação.

0: descoberta. Mergulhe fundo nas emoções, liberando o que não serve mais ao seu crescimento. A paixão se aprofunda e sua perspicácia desvenda desafios. Sua força está em se reinventar. Cor Vinho, número 44.
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0: Sagitário. O universo te convida a expandir horizontes e abraçar novas aventuras com otimismo. Sua sede por conhecimento trará portas abertas para experiências inspiradoras. No amor, busque liberdade e alegria. A ousadia profissional pode surpreender. Mantenha a mente aberta, pois grandes descobertas te esperam. Sua cor é amarelo-dourado. Número 71. Nossa jornada astral continua, viu? Já já desvendaremos Capricórnio, Aquário e Peixes. Não sai daí.
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0: isso aí, eu tô de volta com você aqui na 98,3. E atenção, hein? O pessoal já começou a participar aqui em peso. E como faz para participar hoje? Eu te conto agora. Lembrando, Feitos por Tatá é o nosso brinde de hoje, né? Um grande abraço para Tatá aí, que tá sempre fazendo as nossas programações ainda melhor, né? E um grande abraço pro trio Parada Dura aí também, viu? Vamos que vamos, bom dia! Vamos que vamos, Tatá. Um abraço pra você, viu? Olha só, hoje pra participar do seu sorteio aqui, Tatá, o pessoal vai ter que chutar sobre o jogo de amanhã, né? Brasil versus Escócia, né? Chutar o placar. E a Maria Vitalina acha que é 2-1. A Adriana acha que vai ser 2 pro Brasil, mas 0 pra Escócia. Tomara, viu, pessoal? O importante é ganhar. E é isso aí. Vamos que vamos. Vamos também atender agora um pedido muito especial. Alô, Josi, fala comigo, bebê.
1: Bom dia, Mariana Mota. Bom dia a todos da Cidade FM. E aí, Mariana, vamos que vamos, bora que bora? Terçou, né? E ó, quero que você escolha uma música aí bem animada pra nós, tá? Vou deixar nas suas mãos. E quero oferecer pra todos os ouvintes, pra minha família. Se tiver sorteio, anota meu nome aí. E vamos que vamos. Tenha um bom dia, uma ótima terça.

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5: Olá, meus amores, que alegria ter você aqui na nossa última parte do Guia Astral. Sinta a energia de renovação nos abraçando, porque agora vamos às nossas últimas previsões.
4: Capricórnio, Aquário, Peixes.
5: Capricórnio, é hora de um novo ciclo. Revitalize laços afetivos e encontre soluções inovadoras no trabalho. Confie na intuição. Cor da sorte, verde esmeralda. Número 28.
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5: Aquário, uma onda de renovação te impulsiona. Busque conexões autênticas e expanda conhecimentos. Não tenha medo de se reinventar. Cor da sorte, azul safira. Número 73.
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5: Peixes, prepare-se para uma transformação profunda. Fortaleça laços com compaixão e use sua sensibilidade. Liberte pesos e deixe a intuição guiar. Cor da sorte, violeta ametista. Número 11. E assim nos despedimos do Guia Astral. Que cada mensagem seja um abraço de esperança, uma luz para seus caminhos. Leve essa energia de renovação e floresça. Um beijo de luz e até a próxima.
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Abraço pra você também, lindona. Olha só, não encontrei essa música em si, mas vou mandar uma outra aqui pra você, do Zezé de Camargo e Luciano. Dois corações e uma história que é boa demais, hein? Vamos que vamos.

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10: Alô, você que acompanha o Minuto Esportivo, seja muito bem-vindo a mais uma parte do nosso programa. Para começar, vamos com as principais manchetes do esporte. O portal ESPN.com.br divulgou.

0: análise detalhada, trouxe as notas para cada jogador que esteve em campo. E conforme apontado, Vinícius Júnior se destacou mais uma vez, brilhando na partida e recebendo uma das maiores pontuações. Os especialistas do portal comentaram a performance dos atletas, ressaltando os pontos fortes e as contribuições de cada um para o resultado final do time. A avaliação completa está disponível no site, oferecendo uma perspectiva aprofundada sobre a atuação dos nossos craques. Seguindo com a seleção brasileira, o atacante Matheus Cunha foi o grande nome em campo no jogo contra o Haiti. Ele foi o responsável por balançar as redes duas vezes, marcando os dois primeiros gols do Brasil na partida. A performance de Matheus Cunha foi decisiva para o placar, e sua comemoração, que gerou bastante repercussão, também foi um dos pontos altos do confronto. Os gols do atacante foram fundamentais para a equipe e consolidaram sua importância no esquema tático da seleção.
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0: E assim chegamos ao final de mais uma parte do Minuto Esportivo. Agradeço a sua companhia e espero você na nossa próxima edição.
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4: Bom dia, Marianinha, Gatuxa, tudo bem, gata? Que Deus abençoe seu dia, me coloca aí no sorteio, minha gata. E meu palpite pro Brasil amanhã com a Escócia, 2-1. Passou uma música aí pra mim, Roberto Miranda, perigosa e linda. Perigosa chamar a música. Quero oferecer para todos aí, para quem gostar da música, e especialmente para você, Mariana. Um grande abraço, beijão, gatuxa.
5: Beijo para você também, lindona. Tamo junto. Tá chegando então esse grande sucesso da Roberta Miranda. Vamos que vamos, bora que bora. Hoje, para participar do nosso brinde feitos por Tatá, tá muito simples. É só chutar o placar do jogo de amanhã, Brasil versus Escócia, tá? Um abraço especial também pra GN Construções.
6: Era só ficar.
5: A Vivi acha que o placar vai ser 2-1, viu?

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11: É isso aí, tô de volta com você aqui na 98,3. E aí, cadê o seu palpite do placar do jogo de amanhã? Brasil versus Escócia. Vem mandar o seu palpite pra gente aqui pelo WhatsApp, que é o 996330983, ou pelo telefone fixo 3281-5800, e concorra ao brinde lá do Feitos por Tatá. Um beijo pra você, Tatá. Um abraço também pra Vivian, pra Jéssica. Cadê a Jéssica, hein? Tá sumidinha hoje. Até ficou achando estranho, viu? Grande abraço pra você também, Adriana. Já mando a música que você pediu aí, tá bom? Por enquanto, a gente vai passar a música aqui especial pedido da Rosana. Ela pediu Maiara e Maraísa com uma das melhores músicas feitas até então. Essa é linda demais e carrega um peso, uma história incrível, né? Narcisista chegando pra vocês aqui na 98,3.

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1: Você está no Minuto News. E a gente começa com as manchetes que movimentam o cenário nacional e internacional. O governo federal lança programa para refinanciar a dívida do estado do Rio de Janeiro com a União. A companhia aérea AirAsia X anuncia novas reduções de tarifas, impulsionada pela queda nos preços do combustível. E a Abiov projeta um crescimento expressivo no esmagamento de soja para 2026.
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1: O presidente Lula apresentou no Rio de Janeiro um novo programa

0: para renegociar os débitos dos estados com a União. Essa iniciativa busca refinanciar as dívidas, oferecendo novas condições para os estados devedores. No caso específico do Rio de Janeiro, a dívida total com a União já ultrapassa a marca de 237 bilhões de reais, conforme dados recentes do Tesouro Nacional. O programa federal busca aliviar a pressão financeira sobre os cofres estaduais, permitindo maior fôlego para investimentos e gestão pública. E a AirAsia X, companhia aérea de baixo custo da Malásia, segue com a política de redução de tarifas aéreas. A empresa já aplicou um corte de 5% em seus preços desde o dia 15 de junho, uma medida que é resultado das revisões semanais de valores praticadas pela companhia. A queda nos valores do combustível de aviação é o principal fator que impulsiona essa estratégia, permitindo que a AirAsia X repasse a economia aos seus passageiros e assim restaure parte da competitividade no mercado. A Associação Brasileira das Indústrias de Óleos Vegetais, a ABIOV, confirmou projeções otimistas para o esmagamento de soja em 2026. A expectativa é que o processamento da oleaginosa alcance 63 milhões de toneladas. Esse volume significativo impulsionará a produção de farelo e óleo de soja, produtos de grande valor agregado. A ABIOV ressalta que esse crescimento fortalecerá a competitividade do complexo brasileiro da soja no cenário global, consolidando a posição do país como um dos maiores produtores e exportadores da commodity.
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0: Cidade, são 10 horas e 33 minutos e tá começando agora para você o informativo 190. Bom dia, Lucas. Bom dia, Agnes.
1: Bom dia, Mariana Mota.
2: Bom dia, Mariana. Bom dia, Lucas.
0: Como estamos?
2: Muito bem, graças a Deus.
1: Somos bienes.
3: Bom dia a todos. Tudo
0: bom
3: bem?
0: Bom dia.
2: Bom dia, Fernando.
1: Bom dia,
3: Lucas. Coisa boa.
1: Você faz 190 com ela, bonitinho, eu fico no esportivo.
3: Você fica feio aí?
2: Comentarista de esporte. Mas tem muita coisa, não é?
3: Pode começar.
0: Ó, acidente de trânsito com vítima na rodovia MGC 452 em Tupaciguara. Um condutor se envolveu em um acidente na rodovia trajeto Araporã a Tupaciguara, ao colidir com um animal silvestre que atravessava na pista. Com o impacto, ele perdeu o controle da direção, bateu na estrutura de uma ponte e o veículo capotou, parando alguns metros à frente com as rodas para cima. A vítima conseguiu sair do veículo consciente, apresentando dores no tórax e escoriações leves nos membros. Por segurança, a via precisou ser parcialmente interditada para a remoção do carro. O condutor foi encaminhado para o atendimento médico e ficou em observação. O veículo estava em uma situação regular e possui seguro. Então, não houve registro de infrações no momento da ocorrência. Uma testemunha relatou ter ouvido o barulho do acidente nas proximidades por volta das 5h40 da manhã.
3: Isso foi hoje?
2: É. Ontem, né?
1: 22. Foi ontem, só que foi de manhãzinha, só que foi registrado reto só na parte da tarde. Então já tinha
3: então por isso que a gente não caiu no de hoje, isso, né? Isso. E tivemos um extravio de objetos pessoais na rua Celso Cardoso Santana, no Jardim Europa, em associação para o tráfico de drogas na rua Laurindo Pereira Neves, no bairro Tiradentes.
2: Exatamente.
3: Certo? Só essas as ocorrências?
2: Somente, graças a Deus.
3: Cuidado nessa via aí, né? A via agora tá boa, o asfalto bom, mas tá com a sinalização ainda, não é oficial. Não é permanente, então ter bastante cuidado. Tá? Aumentou muito o tráfego de veículos, de caminhão, na rodovia que liga Tupaciguara e Araporã. Antes o pessoal não passava muito por causa do estado da pista. Hoje a pista está boa, asfalto de boa qualidade. Então tem que ter muito cuidado, porque aumentou muito aí o movimento e a gente está tendo acidentes aí rotineiros, infelizmente. Certo?
2: Certinho.
3: Informativo 190. Volta amanhã, mais ou menos nesse mesmo horário. A gente vai com um intervalo comercial rapidão. Já já a gente volta com notícias aí do esporte.
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0: Estamos de volta, 10h40. Chegou o momento do, né, dos comentários esportivos aqui.
1: Vai nosso repórter Lucas Araújo.
2: Eu.
1: Um menino da Copa.
0: Tem muita coisa legal aí hoje, né?
2: Na Copa, da cozinha, no banheiro, na sala, da varanda, né? Tá em todo lugar.
0: Rapaz, e a gente pescou e o jogo do Brasil já é amanhã, hein?
2: Amanhã, né? Amanhã. Agora, ontem entrou em campo aí os principais favoritos também, né? Um dos, né?
1: Foram... Eu acho que é os principais mesmo, né? Quem teria aí pra concorrer com França e Argentina? Espanha? É, a Espanha? Lamine começou a jogar, né?
2: Não sei. Entrou, mas... já fez Mbappé um golzinho.
1: Mbappé?
2: É. Entrou fez e fez dois golzinhos só. Assim como Lionel Messi e assim como Haaland também. Esse cara tá fazendo gol.
1: Os atacantes ontem estavam com cheiro de gol. Será que o Neymar vai entrar e vai fazer também? Assim, vai ser o Vini? Quem vai ser o Vini?
0: Vai ser, né? Diz que ele vai estar no próximo jogo, já é confirmado, né?
2: Já, inclusive.
1: Ele vai estar disponível, né? Agora, se ele vai jogar, vai entrar.
2: Teve uma entrevista do Carlo Ancelotti aí, um tanto quanto direta, afirmando que ele estará no jogo contra a Suécia. O Carlo Ancelotti. Isso foi um vídeo divulgado aí pela uma das emissoras transmitidas aí, falando que ele afirmou que o Neymar estará no jogo, mas...
1: Eu vi que ele falou que o Neymar vai estar à disposição, mas não falou se ele vai jogar.
0: Uma coluna esportiva também dizendo que o Neymar já está treinando há 2 semanas sem sentir nenhum tipo de dor.
1: Sim, mas treinamento mesmo no campo, acho que foi ontem e hoje que vai ser o coletivo, né?
2: Então, chega lá, toma o primeiro contato físico lá, já sai machucado.
0: Vamos torcer que não, né?
1: Vamos torcer que não.
2: Bora lá, ontem, né? Ontem a Argentina venceu a Áustria por 2-0 com 2 gols de Lionel Messi.
1: Bateu o recorde, né?
2: Isolou aí, né? Até o momento, né? Lembrando que Mbappé tá vindo aí na sequência, mas até o momento Messi é o artilheiro das Copas com 18 gols, né?
1: 18 gols.
2: 18 gols.
1: E o Mbappé... Mas você vai falar da França agora, né?
2: A França venceu o Iraque, né?
1: 3-0.
2: Com
1: 2 gols do Mbappé. O Mbappé que agora eu acho que tá 2 gols do Messi, né?
2: Isso, tá com 16 gols.
1: Tá com 16 e o Messi com 18.
0: É absurdo pensar que o Mbappé, com a idade que tem, por mais que não passe nessa Copa, vai passar na próxima, né? O Messi aí já é o nosso próximo maior artilheiro.
2: O Messi em tese já vai ser, né, a última Copa do Lionel Messi, assim como de Cristiano Ronaldo também. São algumas das despedidas dessa Copa.
1: Mas olha o interessante. A Argentina fez 5 gols. Quantos que o Messi fez?
2: 5, todos eles. Ele literalmente está levando a Argentina até um...
1: A Argentina eu não achei tanta... Eu achei que a Argentina era bem favorita também. Ela tem até um time bom, um time entrosado.
2: Depois que acabar ali a era Messi, eu acho que a Argentina vai ser uma seleção
1: brasileira.
2: Bem inferior.
1: Brasileira. Depois que acabou Ronaldo, Romário.
0: Tem alguém pra puxar.
1: Vai ser um time mais...
2: Vai ser mais previsível.
1: É um time bons jogadores, mas não vai ter aquele que decida.
2: Porque lá você vê, né? Todos os gols dele, literalmente os caras procuram ele a todo momento, né?
1: Sim.
2: O primeiro gol lá foi uma pintura. O cara fez uma porta-luz linda lá e ele só chegou, só bateu.
0: Nossa, foi lindo.
2: Né? Então, assim,
1: agora o segundo foi meio entregado, né?
2: Assim, o segundo demonstra a raça, né? O cara faltando minutos pra acabar. O cara num auge aí dos quase 40 anos.
1: Ele arrancou, caiu, um
0: de campo, pique. Caiu,
1: deu passe.
2: Na primeira chutada ali, geralmente os jogadores brasileiros tinham desistido, né? Esperado o zagueiro cortar, não, ele deu um carrinho que saiu com bola e tudo, com perna, tudo pra dentro do gol. Então, demonstrou a raça do cara, né? A Noruega venceu o Senegal com um showzaço aí da torcida no final do jogo. Você viu, Fernando?
1: Não vi, não. Aquele é bonito, né? Não, foi bom na hora da chuva, não sei se você viu.
2: Não, vi não.
1: Na hora da chuva, ele sentado no asfalto, de eu acho que tinha uns 100 noruegueses fazendo, né, o movimento do remo e... Aí o cara tava falando no norueguês lá que isso aí era nas batalhas, né? Então, eles iam dando aquele grito e já ia intimidando o adversário.
2: Os próprios jogadores, né? Fizeram dentro
1: mas
2: do campo.
1: Mas foi difícil, né? 3-2.
2: Foi um jogo bem jogado.
1: 2-0.
2: Né?
1: E...
2: Destaque pro Haaland aí, que fez 2 gols também, né? Chamou a responsabilidade.
1: Qual foi? Foi o gol, foi da França, né? Que foi entregado.
2: Acho que sim.
1: Que o goleiro, o zagueiro bateu pro goleiro, não, o goleiro bateu pro zagueiro, não tava de costas, não viu. Aí o jogador da França veio, acho que foi o Dembélé, deu o gol pro Mbappé.
2: Só tocou,
1: mas assim, tiro de meta mesmo, o cara rolou pra um.
0: Nossa.
1: E o cara dormiu, o jogador da França veio e deu o gol pro...
2: Que?
1: Já teve um joguinho na madrugada, né?
2: Isso.
1: Ontem.
2: Argélia, né?
1: A Argélia venceu a Jordânia por 2-1. Conta como se foi hoje, porque foi depois da meia-noite, né? Mas a Argélia 2, Jordânia 1. Hoje tem o que aí, Lucas? Enquanto eu vou dar uma olhada nos grupos.
2: Hoje às 14h tem Cristiano Ronaldo em campo, né? Às 14h enfrentando a seleção do Uzbequistão, Portugal e Uzbequistão. Às 17h tem Harry Kane e companhia enfrentando a seleção de Gana. Às 20h, Panamá enfrentando a Croácia. E às 23h, Colômbia enfrentando RD Congo. São os jogos de hoje.
1: São 4 jogos hoje. Isso. Olha aqui, no grupo 1, a classificação traz a França com 6, Noruega com 6, as duas já classificadas. Senegal e Iraque não tem mais chance. No grupo J, Argentina já classificada com 6 pontos, Áustria e Argélia e lutam aí pro mais pela outra vaga, né? No grupo K, a Colômbia tem 3, Congo e Portugal 1, Uzbequistão tem nada. Foi seu oi aqui, Agnes. No grupo L, a Inglaterra lidera com 3 pontos, junto com Gana, também com 3. Panamá não tem nenhum e a Croácia não tem nenhum. Então, desses aqui, a Argentina já está classificada, Noruega e França já estão classificadas. No grupo H, a Espanha lidera com 4, Uruguai tem 2, Cabo Verde 2 e Arábia 1. Cabo Verde vai classificar. Você falou ontem, eu tive uma analisada.
2: Você viu lá? Porque a matemática.
1: Se empatar, Uruguai vai para 4 e Cabo Verde ganhando vai para 5.
2: Isso, passa e tira o Uruguai.
1: Se a Espanha ganhar,
2: vai para 6 pontos.
1: Vai para 7 e Portugal fica com 3, Cabo Verde ganhando vai para 5. Se Uruguai ganhar, tira a Espanha. Pode tirar a Espanha, porque aí o Uruguai vai para 5, Cabo Verde vai para 5 e a Espanha fica com 4.
2: Isso.
1: Então, Cabo Verde tem que ganhar. Ele ganhando da Arábia, ele tá dentro.
2: Não, mas é o que vai acontecer. Cabo Verde vai ganhar.
0: Ele ganhando, ele pode, então, eliminar a Espanha.
1: Eliminar campeões mundiais.
0: É. Que isso.
2: Espanha ou Uruguai.
1: Um dos dois.
2: Qualquer um dos dois que cair é uma...
0: É um jogo importantíssimo.
2: Vai ser a primeira seleção grande a ser desclassificada, né?
1: No grupo G, Egito lidera com 4, Irã e Bélgica 2, Nova Zelândia 1.
0: E merecem muito, né? Estão jogando muito, com muita raça.
1: Sim, tá jogando bonitinho. No grupo F, Holanda tem 4, Japão 4, Suécia 3, Tunísia já fora 0. Desse grupo aqui pode sair o adversário do Brasil, né?
2: Sim.
1: Meu Deus. No grupo E, a Alemanha já está classificada com 6 pontos. Em segundo, Costa do Marfim tem 3, Equador 1, Curaçao 1. No grupo D, Estados Unidos já classificado com 6, Austrália tem 3, Paraguai 3 e Turquia eliminada 0.
2: Próximo jogo é Paraguai e Austrália? Não, né? É Paraguai e Turquia?
1: Não lembro. Eu acho que é Paraguai e Austrália. E Estados Unidos e Turquia? Eu acho que sim. No grupo C, o Brasil lidera com 4, Marrocos tem 4 também, Escócia tem 3 e Haiti eliminado tem 0.
2: Então, não tá fácil a vida do Brasil, não. Só, né? Depende dele, né? Seleção brasileira, né? Independente aí de primeiro ou segundo, ganhando já classifica, mas tem que ganhar, né? Ou empatar também, um empate seria.
1: Empate classifica.
2: Mas a gente Brasil, não quer empate. Né?
1: Mas aí não classifica em primeiro, né?
2: Não,
1: eu já acho
2: gente...
1: difícil classificar em primeiro, porque Marrocos eu acho que vai golear o Haiti.
0: Com certeza.
2: Provavelmente.
1: Vamos ver. No grupo B, Canadá lidera com 4, Suíça 4, Bósnia e Herzegovina tem 1 e Catar tem 1. Voltou a falar Holanda ou só no meu aqui? Parece que eu falei Holanda agora mesmo. No grupo A, México está classificado, tem 6 pontos,
2: tá,
1: Coreia
2: mais
1: 3.
2: Mais aqui.
1: Tchequia, agora é Tchequia, né? Não é Tchecoslováquia, nem República Tcheca, mas não. Agora é Tchequia 1, África do Sul também 1. Então, México, Estados Unidos já estão classificados, né? Eles que são os anfitriões. E o Canadá também está bem encaminhado para conseguir aí a classificação.
2: É isso aí.
0: Qual seria o próximo jogo do Brasil já na fase de mata-mata?
2: Está no grupo aqui, F,
1: pode,
2: né?
1: Pode ser Holanda ou Japão, né?
2: Isso.
1: Dependendo.

0: da classificação do Brasil, não sei. É, ontem eu ouvi que domingo já começa os mata-mata, nesse domingo.
1: Entendi.
2: É. Mas até a Suécia também tem chances aqui, né, do grupo F também.
0: É,
2: tem.
0: Que o Brasil vai pegar, né?
2: Isso, a Suécia e Holanda Japão. Agora. É Japão?
0: Não lembro.
2: É, então um dos dois, bem, em tese, sai, né? Se tiver uma vitória de ambos. Ou se permanece, até um empate também permanecendo aí, classifica o Japão, né?
1: A Suécia pode tirar também o Japão, então.
2: Sim. Caso ela vença o próximo jogo aí, ela pode passar. É, pode passar até mesmo também a Holanda, se a Holanda empatar ou perder pra Tunísia. Mas a Holanda.
0: Mas a Holanda, ela já tá eliminada.
2: Isso, né? A Holanda mesmo perdendo, ela permanece com 4 pontos. Então o jogo que vai definir mesmo a segunda colocação ou o primeiro colocado vai ser esse aqui. Japão e Suécia, né? É isso, né?
0: Copa do Mundo.
2: Brasil a gente fala mais amanhã com convicções, né? Que amanhã a gente tem um confronto aí do Brasil.
1: Ah, vocês fizeram um chute?
2: Escócia.
1: Ou tem que fazer os chutes?
2: A gente não fez ontem, não.
0: Se quiser deixar pra amanhã,
2: bora lá.
0: Amanhã.
1: Ah, é verdade, né? Na parte da tarde a gente
0: só viu que o Lucas foi o único que acertou no jogo passado, né? Ele cravou os 3-0 aí pro Brasil.
2: E cravarei de novo.
0: Tanto que ele tá achando bom, né?
2: Cravarei de novo. Sintonizem amanhã na 98,3 que vocês vão saber quanto que vai ficar o jogo pra vocês já ir tranquilo, tá?
1: Não é isso.
2: Tranquilo.
0: Então é isso, a gente volta amanhã.
2: No mesmo horário.
0: De amarelo, hein, todo mundo?
2: Bora.
0: Você não esquece, não?
2: Não.
0: Porque senão eu vou contar.
2: Mas a minha
0: Daniela, que você não tá vindo com a camisa.
2: Não, hoje eu vou lá, hoje eu tenho um compromisso lá com a CSC, eu vou catar a minha de novo. A que eu peguei ficou meio pequena.
0: Ah,
2: ela ficou meio justa.
0: Ah, mas é tudo.
2: Ela é baby lookzinha, aí fica mostrando minhas gominhas e tal. Aí não.
1: É, não dá.
2: Aí eu vou lá, hoje eu vou cantar uma GG lá, pra ficar mais folgadinho. Aí dá certo.
0: Então, tá bom.
2: Vambora. Tchau, obrigado.
1: É isso aí. Vamos aproveitar e já ouvir uma música aqui de Fred Fabrício, O Poder de Mentir com Traia Véia.
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0: 10:56.
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0: Você tá doido. Vocês calmam ali, gente.
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0: primeiro lugar, né, Agnes?
1: É, meu chute é esse.
0: Seu chute é 3-1?
1: É 3-1.
0: Eita, será?
2: Bem otimista, viu, gente? 3-1 e eu quero um pra poder fazer o jogo daquele gostinho, sabe? De medo, assim, da gente ficar com medo. Pra não falar, ah, não, foi fácil demais, igual o Haiti, entendeu? Tá difícil.
1: Então não é pra ser difícil.
0: Agnes, você sabe que hoje eu tô perguntando, né, o palpite do pessoal pra eles participarem de um sorteio incrível. Feitos por Tatá. Mandar um grande abraço pro trio Parada Dura, especialmente pra Tatá. Um abraço pra Vivian, pra Jéssica, pra todo mundo aí. Vamos que vamos. Um grande abraço pro Igor também, viu? Olha só, eu acho que eu tenho ainda o contato, Igor. Só um minutinho que já envio pra você aí. Um alô pro Fabrício Cunha também, que deu um bom dia pra gente. O Osmar Lambreta, o Ricardo lá na Brick Feno, a Alessandra. Um alô pro Guilherme também, pra Rosimeire, a Rosana, a Vívia. Um abraço pro Adilson, pra Maria de Fátima, toda a família Rodrigues. Vamos que vamos, bora. Que tem também um pedido especial pra Adriana.
3: Bom dia, Mariana. Eu queria oferecer uma música para minha irmã Alessandra. Guilherme Silva, Barquinho de Ouro. E o Brasil vai ganhar de 2.

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1: Muito boa tarde, tudo bem, ouvintes da cidade? Olha com quem eu estou hoje. Hoje o Sintonia Feminina está diferente. Quem vai responder as perguntas é ela, a nossa querida Nath Bisinotto. Advogada, mãe de 4 filhos, apresentadora, influencer, palestrante, consultora de imagem, especialista em oratória e uma mulher que parece ter descoberto o segredo para fazer o dia ter mais de 24 horas. Seja muito bem-vinda ao seu próprio programa.
2: Bom dia, querida audiência do Sintonia Feminina. Um prazer, gente, que frio na barriga estar aqui do outro lado, do lado de ser entrevistada. Que honra! Como muda o sentimento, o coração, ele não tá batendo, ele tá capotando, ele tá errando as batidas, Mariana. Muito bom dia pra vocês. Fico imensamente feliz e grata. Hoje nós trocamos o lado, uma honra ter você aqui me entrevistando.
1: A honra é toda minha, viu? É um prazer. Mas dentro dessas qualidades aqui, né, que eu falei de você, nós esquecemos de uma. Também foi rainha Expo Capitu, é ou não é, Nath?
2: Sempre gostei de me desafiar. Fui rainha e uma vez rainha, sempre rainha.
1: Exatamente.
2: Eu falei para as meninas muito isso. Nós vivemos esse momento da Expo Capitu, 42 anos de Expo Capitu. E sempre que você revive, tem esse momento, a gente revive tudo. Um tempo bem diferente do atual, na minha época, que foi alguns aninhos, tá?
1: Alguns aninhos, pouca coisa.
2: Mas muito bom. Tudo, reviver tudo sempre é muito bom. Contar histórias, as nossas histórias que ficam marcadas.
1: Ai, que bom. E olha, eu fico muito feliz em estar te entrevistando, porque é uma forma da gente conhecer um pouquinho mais sobre você, sobre a sua vida. A gente vê você direto aqui, né, entrevistando outras pessoas e hoje estar nesse lugar de poder te entrevistar é uma honra, viu?
2: Honra minha.
1: Ó, quem é a Nath que as pessoas não veem nas redes sociais e nem no rádio?
2: Nossa, eu sou assim, a todo momento, ligada no 220, quero fazer tudo, quero fazer sempre da melhor maneira, dar o meu melhor, mas algo que sempre eu ouço dos meus alunos, que eles falam assim pra mim, nossa, mas eu conheci uma outra Natália. Então eu brinco muito, eu uso do meu TDAH que eu tenho realmente, levo pelo lado de humor, de brincalhona, e as pessoas acreditam que elas não conhecem o lado muito estudiosa, dedicada que eu sou. Acho que esse lado eu não mostro tanto quanto eu deveria.
1: Sim, mas a gente experimentou um pouquinho aqui, né, Mari? Ó, qual foi o maior desafio da sua vida até hoje?
2: Nossa, tive vários que me vêm à mente agora. E a maternidade é um desafio constante na nossa vida. Eu acredito que a mãe, ela carrega sempre uma culpa, ela quer sempre acertar, e mesmo quando ela vai descansar à noite, exatamente, a gente coloca a nossa cabeça ali no travesseiro e aí vai passar aquele filme de durante o dia, que eu poderia ter feito, que eu deixei, que eu fiz em excesso, mimei demais, dei celular que não precisava deixar tanto pra às vezes ter um momento, exatamente, ali de sossego. Mas eu acredito que de todos, a maternidade é o meu maior desafio.
1: Eu entendo perfeitamente isso, viu? Olha, existe alguma conquista da qual você tem muito orgulho e que poucas pessoas conhecem?
2: Ai, gente, parece que eu já quero chorar. Para, viu, Mariana?
1: É, eu também choro, viu, gente? Ó,
2: eu me orgulho de muitas conquistas minhas, muitas. De ter conseguido me formar, porque eu... No meu primeiro ano de faculdade, eu casei. Então, já logo veio filhos. Então, eu fui 2 gestações para a faculdade. E aquilo foi um desafio, desgaste todos os dias para Uberlândia, mas venci. De conquistar tudo que eu tenho conquistado com o meu esforço, a minha dedicação. Então eu sou muito feliz com todas as minhas conquistas, de ter conquistado meu marido. de ter criado ali os meus filhos da maneira que eu venho errando, acertando, mas muito feliz e realizada com eles. Deixa eu beber uma aguinha aqui, tem Rivotril? Eu coloco para as minhas entrevistadas. Hoje é uma coisa que eu nunca contei, tem Rivotril, tá, gente, na água.
1: Não, mas isso aí é muito importante, porque a gente sabe que, né, lidar com a maternidade dentro de várias funções como Sim. você tem, realmente é um desafio.
2: Ter mesmo. Conquistado voz de poder.
3: Uma dúvida aqui, qual foi a faculdade que você fez?
2: Fiz direito, sou formada em direito. Sou, Mariana, tô vendo, as pessoas duvidam da minha capacidade. Não, sou formada em direito, amo a profissão. Sempre amei e já até me questionei do porquê não ter seguido nessa área, sendo que era algo que eu amava tanto. Mas nunca, Mariana, foi sobre leis. Sempre a minha paixão foi por comunicação. A maneira como as advogadas se vestiam, aquele estilo me encantava, a forma como elas se posicionavam, a promotora, fiz estágio na promotoria. Então, quando eu vi a doutora Ana Carolina Zambon, na época promotora que eu fiz estágio, ali falando, aquilo me brilhava os olhos de uma maneira, mas não era sobre leis, era sobre comunicação.
1: Isso. E olha, me fala aqui, ser mãe de 4 filhos já é uma missão enorme, como você Sim. mesma já falou. Como você consegue equilibrar a maternidade e a carreira?
2: Desafios. Desafios constantes, prioridade. Tentar, mesmo que a gente se culpa, tentar não se cobrar tanto, não cobrar uma perfeição, mas cobrar o nosso melhor. O que que eu fiz de melhor é aquilo que vale. Eu coloquei o meu máximo, e às vezes o meu máximo, o meu melhor é 1%, 2%, isso. E isso é que é importante. Eu tento fazer isso e também me colocar hoje, depois de muito tempo errando, a gente vai criando maturidade. Então, eu também hoje me coloco como uma prioridade na minha vida. Então, eu me sinto bem, eu cuido de mim da maneira que eu consigo. E isso reflete num todo, na minha maternidade, nos meus filhos, no meu casamento. Então, é um desafio, mas eu tento ali equilibrar esses pratos e não deixar o pratinho também principal, que sou eu, cair.
1: Entendi. Mas assim, para finalizar essa parte de maternidade, qual que é o conselho você daria para as mães que sentem culpa por não conseguirem dar conta de tudo? Inclusive, esse conselho é para mim, por gentileza.
2: Isso que eu falei, que eu fui aprendendo, e é um exercício diário. Você se colocar também nesses pratinhos de prioridade, porque a gente fala muito em falta de tempo. Eu odeio essa frase. Me pego falando? Às vezes sim, mas não é falta de tempo, é falta de organização, falta de prioridade. Então, se eu não me coloco como uma prioridade também, eu vou me deixando de lado. E eu já estive nesse lugar de não se colocar como prioridade e não cuidar de mim. E a gente vai se anulando, vai desmotivando. E a autoestima, ela é mola propulsora para motivação. A gente precisa sim estar bem para cuidar do outro. Então, um conselho que eu dou é: faça algo por você também. Faça coisas que você gosta, tira um momento para fazer uma terapia em grupo com as amigas num café.
1: Isso é importante, viu? Se colocar com prioridade também.
2: Sim.
1: Né? Hoje em dia a sanidade mental não anda muito legal, né, Nath?
2: Algo que a gente precisa cuidar a todo tempo.
1: Exatamente, até mesmo porque pra gente cuidar do outro a gente precisa Sim. estar muito bem.
2: Exatamente.
1: E olha, ó, como você organiza, em forma de prática, né, seu tempo para conseguir atender todas as suas demandas?
2: As prioridades daquele dia. Cada dia eu tenho uma demanda diferente. Tem semana que eu falo, nossa, hoje, essa semana que vem vai ser tranquila. E aí é uma loucura. Amanhã tem cabelo maluco na escola, tem Copa do Mundo, a gente tem que pensar no tira-gosto, eu dou aula, eu preciso organizar a minha aula, eu tenho evento no fim de semana, eu tenho que marcar ali, arrumar vestido de quadrilha. Então, é sempre uma loucura. E eu tenho certeza que, assim como eu, todas as mães têm várias demandas.
1: Exatamente.
2: Então, escolher ali o que é mais importante, o que eu preciso fazer. E para mim ainda é um desafio maior por conta do TDAH.
3: Eu ia te perguntar isso. É, se no começo, de repente, teve uma cobrança maior da sua parte, porque você não entendia que você tinha um problema exatamente sobre esquecimento e tudo mais, essa falta de atenção que o TDAH traz. Né? Se você tem algum conselho para algumas mães que acham que, de repente, não estão exercendo o seu trabalho como deveria, mas...
2: E pode ser um diagnóstico, uma condição. O TDAH, todo mundo fala, eu tenho TDAH. E aí começa a banalizar isso, mas não é, algo muito sério, gente. Inclusive, eu sempre brinquei muito e quando eu recebi o diagnóstico, eu dei uma parada, eu levei um choque. Eu chorei no dia, mesmo sabendo, vou lá, eu sei que eu vou receber esse diagnóstico, mas eu... E aí a gente vai recordando desde a infância, né, Mariana? Eles falam assim, eu sempre ouvia, desde pequena, mas a Natália também, né, desastrada. Voada, Natália também voada desse jeito. Então, é algo desde criança. Hoje nós temos a internet que traz muitas informações. Isso traz clareza para nós. A gente busca entender mais. E o TDAH, quando a Michelle Arantes, que fez a minha avaliação, falou, olha, você quando começa a te prejudicar no seu dia a dia, você tem que buscar uma ajuda. E foi a partir daí. Muito esquecida, eu começo a fazer um café, eu vou lavar a louça, eu deixo, pego o pano, vou lá na máquina, pôr roupa, e menino, então eu não concluía nada, e me frustrava, aquilo não rendia o meu dia. E sempre esquecida demais, sempre deixando fogo ligado. E assim, eu levava como uma brincadeira, mas é um risco pôr um fogo na casa uma hora, né? Então, pano de prata era todos queimados. E aí eu falei, eu preciso buscar ajuda. Estava me prejudicando muito. E o TDAH não é só o esquecimento, isso... É, a minha desatenção, ela deu 99%, um choque. O seu QI, ele baixa, não porque você não é inteligente, mas porque você demora. Quando você vai responder um questionário, você tá lá embaixo, você ainda tá pensando naquela de cima, então isso demanda seu tempo. Você é uma pessoa mais explosiva, e isso era o que mais me atrapalhava. Muito explosiva. Eu já pensei, gente, será que eu sou bipolar? Porque às vezes eu tava muito feliz e qualquer coisinha, aquilo me estourava. Então, são vários fatores, não é só de você ser esquecida. Exatamente. Tem várias coisas e a gente precisa sim buscar uma ajuda. Se isso vem te atrapalhando, você ser uma pessoa explosiva, se você não consegue, trabalha muito, mas não sai, não rende, chega no final do dia, não tem nada concluído, e você teve um gasto de energia gigantesco, procure ajuda. O TDAH, as pessoas rotulam, mas é a pessoa que é extremamente inteligente. Usando uma analogia para explicar bem, o TDAH é uma pessoa que tem um motor de Ferrari com freio de bicicleta. Controle o seu freio e você é uma potência.
3: Só uma pergunta adicional, porque pelo que eu entendo mais ou menos, quem tem TDAH tem um hiperfoco.
2: Hiperfoco. Existe um hiperfoco seu? Muito.
1: Estudar.
2: Hiperfoco. Inclusive, o Voz de Poder foi um hiperfoco. Eu, impulsividade, fui lá, fiz um post. Estudar, vinha trabalhando isso há muito tempo. Eu tinha conteúdo, mas não tinha nada organizado de onde, como, estrutura. Eu fui lá e soltei um post. Falei, se der 5, nossa, não vou passar vergonha. Às vezes eu faço lá na clínica Equilíbrio, sempre atendi, falei com a doutora Luciana, deu 22. Falei, agora pronto, Deus. O senhor me deu a oportunidade, a impulsividade do TDAH foi. E agora, e tá aí, sexta turma. Graças a Deus, a impulsividade do TDAH. E o hiperfoco que eu venho assim, focada, estudando muito.
1: Isso aí é muito importante falar, né? É ter o diagnóstico, porque eu mesmo, por exemplo, tenho uma amiga que ela falou assim, já tava para separar do meu marido, porque eu não tava me aguentando. Então, assim, na hora que ela descobriu o diagnóstico, ela conseguiu colocar a casa dela toda em ordem, entendeu? Uhum. Ele conseguiu entender um pouco mais, compreender a situação dela, e hoje tá tratando e se sentindo bem melhor. Então, é importante.
2: É vida. Tudo que você cura, você melhora, assim, transforma
1: exatamente,
2: a vida.
1: Exatamente. Então me fala aqui, o que mais te motiva a continuar?

0: É estudando e se aperfeiçoando.
1: O resultado dos meus alunos, o resultado do meu trabalho é o que mais me motiva. Eu fico extremamente orgulhosa de quando eu consigo fazer a transformação naquela pessoa, de resgatar aquele gigante que tem dentro dela e às vezes a pessoa não sabe que tem. Então, o resultado dos meus alunos é o que mais me motiva e, claro, o principal de tudo, a minha família sempre, que é sempre por eles, para eles, é o meu porquê.
2: Que lindo. Ó, você ministra cursos de oratória. Qual é o erro mais comum que as pessoas cometem ao falar em público, Nath?
1: A mentalidade. Primeiro de tudo, nós temos que mudar a nossa mentalidade. As pessoas, elas vão com o foco em que elas não podem errar, o que elas já vão errar, que tá todo mundo olhando, e se eu esquecer, e se der branco, e se eu tremer, e aí elas vão tão focada naquilo que acontece. Então, o foco sempre, já vai uma dica aqui, tem que ser naquilo que você quer entregar, na mensagem que você vai falar. E a comunicação, ela é sentida. Quando você sente, você não tem que preocupar com gestos, com a entonação, com a modulação. Isso acontece de forma natural. Você entregou a mensagem, mas o foco sempre está no que a pessoa vai errar. E muito do que atrapalha é o orgulho. Eu não vou errar, quem vai estar lá? As pessoas vão ver que eu não sou tão boa assim, síndrome da impostora. E se eu não conseguir, o foco está onde não deveria. O foco tem que ser naquilo que você sabe, naquilo que você vai entregar.
2: E mediante a isso que você falou, uma pessoa tímida, ela pode se tornar um excelente comunicador?
1: Com toda certeza, porque a comunicação, ela não é um dom, ela é uma habilidade. E a habilidade, ela é treinável.
2: Olha que legal. A gente fala muito sobre isso, né? Porque por mais que a gente esteja aqui atrás do microfone, a gente fica tímido. Nossa, o que eu vou falar? Porque aqui...
1: Ó o foco.
2: Isso, nós não temos um script. Meu Deus, o que que eu falo? Como que fazer interagir? Como fazer ele sentir o que a gente está sentindo? Porque assim, a gente está aqui, às vezes a gente chega triste. A gente quer alegria, passar para as pessoas.
1: Com toda certeza.
2: Né? Então, assim, eu falei, meu Deus, mas sempre vem esse impostor. Você todo dia ele bate, né?
1: Não, a síndrome da impostora.
3: Eu falei muito sobre esses bordões de segurança que a gente tem, que de repente a gente fala, eu pelo menos, né, no vamos que vamos, embora que bora, eu uso muito quando eu tenho medo de falar algo e acabar errando. Então, eu tenho aquele apoio ali.
1: Uma muleta.
3: Comentei que eu deveria parar de usar mais, né? E tentar falar outras coisas, mas o medo de errar atrapalha.
1: E aí, isso é algo importante, Mariana, porque o nosso cérebro, ele nos poupa ele coloca a gente numa zona de conforto para nos proteger. Ele quer te proteger de você se expor, da vergonha, o medo, ele limita. Então você começa a ficar não criativa. Criatividade também é uma habilidade que você precisa treinar. Você treina muito nos vídeos, na criatividade que você tem demais. E você fica ali, como você mesmo disse, nessa zona de conforto, desse usar esse bordão quando você tem o medo de errar ali, né, na fala. Então, quanto mais você fizer isso, mais você vai ficar com falta de criatividade nas palavras. Eu falo que a gente precisa muito treinar a nossa criatividade, mudar a rota de caminho, porque o nosso cérebro, ele vai no automático. Você vai, às vezes, sempre no mesmo supermercado, que você sabe o corredor, tudo certinho. Se muda de lugar, o seu cérebro, ele precisa pensar mais. Ele gasta energia para aquilo. Então, já te gera desconforto. Nossa, fui lá, mas mudou tudo de lugar. Agora não sei nada. Então, a gente precisa treinar isso. Criatividade é treinável. Precisa do desconforto.
2: Inclusive, esses dias eu vi uma entrevista, o pessoal falando que, por exemplo, se você escova com a mão direita os dentes, tenta com a mão esquerda.
1: Isso, é criatividade, para forçar o cérebro.
2: Exatamente.
1: Tem vários exercícios. E tudo eu tô no vosso poder.
2: Agora vamos de dica simples. Qual dica você daria para quem precisa falar em uma reunião, apresentação ou evento?
1: Uma dica simples? Nossa, isso. Uma dica só é um desafio aqui. Eu já quero dar aula, viu?
2: Não
1: vamos
2: mesmo.
1: Lá. postura, posicionamento, ter uma clareza da mensagem que você vai passar, para não ser

0: prolixo. Prolixidade, porque às vezes você organiza uma reunião, uma palestra, fala, mas não fala nada. Então, ter um objetivo claro de fala, clareza. Fazer exercícios de respiração, dicção antes, para trazer uma clareza também na expressividade, na fala. Evitar as pessoas não entenderem aquilo que falou, porque muitas outras não perguntam, fica ali sem graça e vai sem entender a mensagem que você queria falar. Sim. Colocar a emoção, a entonação, usar storytelling, usar analogias para trazer clareza também. Às vezes é algo complexo e você consegue explicar de forma mais clara usando analogia, como eu expliquei do TDAH. Que ele é um motor de Ferrari com freio de bicicleta. Fica mais fácil da gente visualizar. Nós temos canais de acesso. Às vezes as pessoas, elas ouvem, elas gostam mais de ouvir, outras de verem. Trazer slides, se tiver a oportunidade. Mas o principal, que é clareza na fala, na mensagem que você quer. Usar da sua motivação, adequar ali a sua emoção para aquele momento. E fazer esses exercícios, fazer curso Voz de Poder. Hoje eu tô bem vendedora, hein?
1: A gente entende.
0: Julho, nós já estamos aí formando a próxima turma, sexta turma já, graças a Deus, com muitos feedbacks positivos, porque atender as expectativas não é algo fácil. E também, ó, a dica é postura, tá, gente? Sempre deixa, porque você já fica assim,
1: gente,
0: ó,
1: eu tô
0: passa
1: vendo
0: já,
1: ela aqui toda
0: ó,
1: hora, tô
0: passa...
1: Muita coisa a melhorar, né, Mari? Vamos lá, então. O que é coloração pessoal e por que ela tem despertado tanto interesse?
0: Coloração pessoal é algo que muitas pessoas ainda realmente não sabem. É um estudo físico, que não é achismo. Ah, eu acho que essa cor não fica boa para você ou fica excelente para você. Isso é achismo. Então, é muito estudo, é um olhar treinado, onde você usa tecidos específicos. Não adianta pegar lá da sua casa e fazer sem ter toda propriedade de conhecimento. E a gente usa no modo comparativo, porque quando a cor bate naquela luz e reflete no seu rosto, ela vai trazer um efeito positivo ou negativo. Então, é você usar as cores corretas para elevar a sua beleza natural, mas também você usar de forma estratégica cores para aquele determinado ambiente que vai gerar no outro, porque cor também ela é psicologia, ela traz um efeito psicológico para nós e você usar isso de forma estratégica. Então, cores mais escuras, contrastes mais altos traz mais formalidade, cores mais claras ele traz mais leveza, mais às vezes sofisticação, depende tudo do ambiente. Então, é um estudo muito rigoroso onde você vai usar as cores a seu favor. E um dado, uma curiosidade, que as nossas decisões, 90% delas são influenciadas pela cor. Sim. Que cor que a gente vai comprar o carro? Você já viu, ah, um carro é lindo, maravilhoso, mas, nossa, verde não. Não, não compro carro verde. Não, detesto o carro vermelho. Ou então, nossa, vou fazer a casa pintar que cor? Nossa, aquela casa tá pintada daquela cor, eu quero mudar a cor. Vou comprar, mas primeira coisa, eu quero mudar a cor. Então, as nossas decisões são muito influenciadas pela cor.
1: Viu? Não é só sobre beleza, gente.
0: Não, né? Tudo é estratégica. E outra coisa que eu quero completar é que esse trabalho também é da comunicação, porque nós somos seres visuais. Sim. Então, faz parte da comunicação. Mariana, como tá nosso tempo? Eu tô preocupada que eu falo demais.
2: Seis minutinhos.
0: Um agrado hoje?
1: Como a imagem pessoal influencia a autoestima e até mesmo a vida profissional?
0: Como? Em tudo. Em tudo. Você olhar no espelho e você se sentir bem, influencia nos seus resultados. Ontem, eu não me arrumei de manhã. Então, eu não estava satisfeita comigo mesma, com a minha imagem. Eu não apareço nos stories, eu não gravo vídeo, eu não vou no mercado, porque eu falo, nossa, hoje eu tô horrorosa, não vou descer de jeito nenhum. Isso impacta nos meus resultados. A partir do momento que eu escolho de manhã me arrumar para sair, eu estou preparada para qualquer coisa e para qualquer oportunidade. E a gente nunca sabe quando a oportunidade vai, ó, bater na nossa porta. E ela só bate na porta de quem tá preparado, tá?
3: Tem algum truquezinho aí, um hackzinho aí, para o dia que você tá sentindo um pouquinho com a autoestima mais baixa, alguma coisa que você faz que já dá aquele engate, já dá aquela melhorada?
0: O que, que é a nossa, o instinto natural? Ai, nossa, hoje eu não tô bem. Primeira roupa que vem pela frente, você coloca ali, faz um coque, coloca uma piranha mais ou menos no cabelo, e aquilo vai influenciar de você continuar daquela maneira. Quando você está com autoestima baixa e aquele dia não for tão bom, se arrume, passa um batom vermelho, isso, se você gostar, porque isso vai ajudar e muito. Aprendi com a irmã Ayla, que ela veio no Festu, ela é do Pará, se eu não me engano, e ela teve muito tempo num momento depressivo. E diz ela que o melhor conselho que ela recebeu é que a amiga dela ligava para ela todos os dias e falava: Ayla, de manhã, acorda, coloque uma roupa colorida, levanta dessa cama e abre a janela. O fato de você colocar uma peça colorida, de você passar um batom, de se arrumar, isso já vai trazer mais ânimo. E as pessoas falam, nossa, a gente começa de dentro para fora, é melhorar ali, né, às vezes algo que tá sentindo. Mas acredito que muitas das vezes pode ser de fora para dentro, você começar a se sentir bem.
1: Legal. Altas dicas, né, a gente deveria estar anotando, né? Ainda bem que
0: tá. Vai ficar tudo registrado aqui.
1: Dá certo. Sobre o programa Sintonia Feminina, este programa nasceu com qual propósito?
0: Dar voz às mulheres. Ele nasceu com o propósito de ser um programa e hoje eu considero ele como um movimento que traz histórias reais, de mulheres reais, onde nós aprendemos muito com todas elas que sentam aqui, que são muito especiais, que inspiram, que motivam com as suas histórias.
1: Dentro disso, você imaginava que a Sintonia Feminina alcançaria tanta identificação com o público?
0: Eu não imaginava, mas eu sempre acreditei.
1: Isso é importante, né? Me fala aqui, qual é a importância de criar um espaço onde mulheres possam compartilhar experiências, desafios e conquistas?
0: Uma realização enorme, uma satisfação grandiosa, e acredito que são os desígnios de Deus. Deus prepara tudo para que ocorra da melhor maneira. E isso aqui é um presente para mim. Eu amo Sintonia Feminina. Eu amo ouvir as pessoas na rua falando, nossa, eu ouço. A gente não imagina o impacto que tem. Porque não é só aqui da rede social. Quantas pessoas que estão aqui sintonizadas na rádio Cidade FM nesse momento ouvindo. E uma palavra, se eu conseguir atingir e mudar ali a mentalidade de uma pessoa com aquela palavra, o nosso objetivo, ele foi atingido.
1: É, e o interessante é que hoje você está do outro lado, então aí você consegue ter o sentimento
0: com certeza
1: do programa, né?
3: Muito. Eu sempre pego alguma coisa ou outra, assim, muito forte pra mim, mas tem algo que eu aprendi muito com Sintonia Feminina, foi sobre ser mãe, né? É um dos meus maiores sonhos. E eu vejo o quanto me falta um pouquinho mais de preparação pra conseguir já, sabe, ter ali o momento certo ali para ter os meus filhos, porque para mim é até um pouco mais difícil, né, para minha situação. Então, eu acho muito interessante toda vez. Teve também aquela moça que você trouxe uma vez de fora, né, que você estava internacional.
0: Eu sempre estou muito internacional.
3: Bordão mais uma vez pra gente também, que foi muito interessante para eu começar a ver as coisas de outra forma. Então, o meu feedback é incrível. Eu espero que...
0: Que bom, Mariana. Fico muito feliz com esse feedback. É sempre muito grandioso para mim ouvir de que maneira o Sintonia Feminina atinge, de que maneira ele toca as pessoas. E vou explicar esse bordão, que hoje eu estou internacional, é quando vem alguém de outra cidade e eu me sinto internacional. Então, acredito que isso é algo que eu jogo pro universo. Pode ser de Uberlândia, Araporã, que eu falo que eu estou internacional em outro país, mas é ali, ó,
3: e
0: pertinho.
3: Internacional
0: de verdade. Já de verdade. Joguei pro universo e já veio. E uso nas lives que eu faço, hoje bem menos, mas que eu fico muito feliz e honro, eu honro cada pessoa, honro cada um de

0: vocês?
1: Olha, como surgiu a ideia de criar o quadro Look em Sintonia durante a Expo Capitu 2026?
0: Look em Sintonia, ele casou com o programa Sintonia Feminina, casou com o que eu trabalho, que é imagem pessoal também. E nós juntamos isso tudo para mostrar que não é sobre competição, não é sobre padrão, é sobre essência, é sobre você ser você naquilo que é, representando na sua essência mesmo. É uma grandiosidade você vestir-se de si.
1: E olha, o quadro mostrou mulheres de diferentes estilos, idades e personalidades. Qual era a principal mensagem que você queria transmitir?
0: Para as mulheres?
1: Para as mulheres, isso.
0: Que não é sobre competição, é sobre essência mesmo, e cada isso. Um vestir-se de si dessa maneira, que foi grandioso, foi muito acolhido pelas pessoas, todo mundo gostou muito, e a exposição mostrou isso. Não tinha aquilo que estava todo mundo igual. Uhum. Tinha várias tendências, mas cada um dentro da sua personalidade.
1: É isso aí. Agora nós vamos para um bate-bola.
0: Ai, será que eu estou preparada?
1: Mas agora você vai ter que responder com a primeira coisa que vier à sua cabeça.
0: Tá. Ixi, TDAH, hein, Maria? 30 abra, só numa resposta.
1: Vamos lá, então. Uma palavra que define a sua vida.
0: Persistência, determinação.
1: Seu maior sonho?
0: Ver meus filhos realizados.
1: Uma qualidade sua?
0: Muito determinada.
1: Um defeito que você está tentando melhorar?
0: Explosiva.
1: Uma mulher que te inspira?
0: Maria, mãe de Jesus, nossa mãe.
1: Um livro que marcou sua vida?
0: A Impostora.
1: Uma frase que você leva para a vida?
0: Tudo que te desafia, te transforma.
1: Que mensagem você deixa para as mulheres que estão nos ouvindo e que muitas vezes acreditam não ser capaz de realizar os seus sonhos?
0: Comece. Comece de onde você estiver e agora, porque daqui um ano você vai estar agradecendo muito por ter começado. E a gente nunca começa perfeita. Nós temos que subir ali os degraus, a cada um contemplar, agradecer cada vitória. E não é porque a gente tem essa mania de querer começar e já alcançar o resultado que você imaginou. E por isso você procrastina muito. Comece com o que você tem, comece agora nas condições que tem. Que o sucesso vem. Persistência sempre.
1: É isso aí. Nath, foi muito bom conhecer você.
0: Viu? Obrigada.
1: Saber um pouquinho da sua história, né? Como você tem inspirado, né, tantas mulheres. Eu não conhecia muito sobre a sua história, então foi uma honra para mim estar aqui com
0: que
1: você.
0: Bom, obrigada.
1: Né? Então, assim, em nome da Cidade FM, eu agradeço por esse quadro, né, da Cidade FM. E que você possa também sempre estar desse lado aqui com a gente, falando um pouquinho, né, sendo essa inspiração que você é para várias mulheres. E, assim, que Deus possa continuar te capacitando, tá? Trazendo dia após dia mais alegria, mais prosperidade para sua vida. E muito, muito, muito sucesso para você, viu?
0: Amém, que assim seja sempre. Muito obrigada, feliz demais. Um beijo a todos os ouvintes.
2: Calma aí que não acabou, não.
0: Não?
2: Aqui algumas mensagens. Ó, pelo que eu sei, a Jéssica já passou por aqui, lá do posto Passiguara. A Jaque também. Teve também a Michelle do Cumon. A Ilka, que tá sempre na
0: Gracinha, gente, um beijo, meninas.
2: Bom dia, manda uma entrevista. Conhecer a Nath é maravilhoso. O programa está me surpreendendo. Você é demais, Nath. Fica com Deus. E a Lívia também dizendo que você está lindíssima. A Jaqueline disse assim: bom dia. Posso dizer que sou abençoada por Deus ter me colocado no meio da vida dessa pessoa. Trabalhar com a Natália é incrível. E eu aprendo muito cada dia. Até o TDAH, eu estou ganhando também.
0: Obrigada, um beijo, Jaque. Vai fazer 8 anos, tá? Que a Jaque me suporta.
2: A Marina Rocha também disse: manda entrevista muito esclarecedora sobre o TDAH, jamais imaginei que tinha. Parabéns pelo profissionalismo.
0: Muito obrigada.
2: Eu acho que tem mais uma mensagenzinha aqui. Vou só analisar de cá, gente.
0: Tá.
2: Vou acompanhar a cara aqui. A Jéssica mandando umas palminhas.
0: Um beijo para toda a nossa audiência. Um beijo para vocês.
2: Eu não consigo ler de cá, me consta.
0: Não. Deus, de quem que é? Só olha de quem, que eu mando um abraço.
2: É da Eliana Castro.
0: Ai.

0: espetáculo da Rosânia.
1: Ai, que lindo, um beijo. Obrigada.
2: E nós vamos ficando por aqui, né? Com o programa Sintonia Feminina e já mais músicas pra você, então não sai daí.
1: Muito obrigada, até a próxima.
2: Ai, posso respirar agora que eu tô morrendo?
1: Nem respirou? Um beijo pra vocês. Vamos lá, viu? O pessoal sempre fica com a resenha logo após.
3: Fica com a resenha, os spoilers.
1: Spoiler não, já foi, né, Mariana?
2: É aquilo, né? É uma resenhinha logo após a entrevista que deixa aquela.
4: Gente, agora nós vamos aferir a pressão aqui pra ver se tá tudo certo.
1: Um beijo. 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

0: isso aí, tô de volta, 12 horas e 14 minutinhos. Hoje tem feitos por Tatá, é só mandar o palpite pro placar do jogo de amanhã, Brasil versus Escócia. Tá chegando Gustavo Lima, Cama e Coração.
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6: Olha só, para você que sintoniza a nossa frequência, para você que acompanha o Minuto Esportivo, a gente já chega com as novidades mais quentes do universo da bola, direto dos gramados para dentro da sua casa, do seu carro, da sua rotina. As informações que agitam o esporte. Vamos direto para os destaques que marcaram os últimos momentos. Primeiro, o atacante Luis Suárez

0: evitou criticar diretamente o técnico Marcelo Bielsa na seleção uruguaia, mas não escondeu a frustração por estar de fora da Copa do Mundo. E em outro grande momento no futebol mundial, tivemos um verdadeiro show com as atuações de Lionel Messi, Kylian Mbappé e Erling Haaland, que comandaram as vitórias de suas seleções na Copa.
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0: Começando com o atacante da seleção uruguaia, Luis Suárez. De fora da Copa do Mundo, o jogador fez questão de evitar qualquer tipo de polêmica ou crítica direta ao treinador Marcelo Bielsa. No entanto, Suárez não deixou de ressaltar a sua profunda tristeza e a grande frustração por não poder estar em campo, vestindo a camisa do Uruguai e contribuindo com a equipe na competição. A campanha da seleção uruguaia tem sido bastante comentada, e a ausência de um nome tão experiente e decisivo como Suárez é sem dúvida um dos pontos mais debatidos. Na sequência, a gente fala de um verdadeiro espetáculo que a Copa do Mundo nos proporcionou. Os craques Lionel Messi, Kylian Mbappé e Erling Haaland realmente deram um show. Cada um deles foi decisivo, marcando 2 gols em suas respectivas partidas. Esses jogos aconteceram na última segunda-feira, dia 22. Foi mais um dia que podemos chamar de mágico na Copa do Mundo, com essas grandes atuações de Messi, Haaland e Mbappé, que não só garantiram as vitórias de suas seleções, mas também encantaram os torcedores com lances incríveis e gols espetaculares, mostrando todo o talento que possuem.
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0: A gente segue por aqui, mas esta parte do Minuto Esportivo chega ao fim. Continue com a gente. Fique ligado em nossa programação. Até a próxima.
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0: Cheio tá chegando pra você, Luan Pereira, um palmo. Participação do Léo Foguete, essa daqui é incrível demais.
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0: Meio-dia e 27.
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É isso aí, tô de volta com vocês aqui na 98,3. Vamos ouvir o áudio da Luísa Almeida. Mas antes, deixa eu explicar. Para participar do sorteio de hoje, feitos por Tatá, é só você dar o palpite do jogo de amanhã, né? Brasil versus

0: Unidos, Escócia. Vamos ouvir o áudio dela agora.
1: Bom dia, Mariana,
0: bom
1: tudo
0: dia,
1: bem?
0: Bom dia, tudo jóia, e você?
1: Bom, você está perguntando o palpite, né?
0: Isso mesmo.
1: Eu vou de 2-1 pro Brasil. O Brasil tem que ganhar.
0: Seria muito bom mesmo, né, Heloísa? Esse também é o meu palpite, se bem que eu acho que seria interessante se fosse 3-1. Mas vamos lá, tomara que ganhe, né? Acho que é o principal, o primordial. Vamos ouvir então um Panda com o Gustavo Lima agora, com Calcinha de Renda. Essa aqui é muito boa, mandar um alô especial aí pra Luísa, especial pra Serralheria Estrutural, quase que não sai. É um alô também aí pra Luciana. Vamos que vamos.

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1: Essa música, a gente sempre teve vontade de gravar uma música linda, maravilhosa, que a gente cantava antigamente nos bares, quando a gente começou a cantar. O pessoal gostava muito. Resolvemos gravar agora nesse disco ao vivo. Espero que vocês gostem.

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2: E estamos de volta no seu plugado. Que energia boa, galera. Atenção, ataques cibernéticos em alta. Mais uma fintech brasileira na mira dos hackers.
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2: É isso mesmo, gente. A situação é séria no mundo da tecnologia e das finanças. Recentemente, a fintech de benefícios Swap sofreu uma tentativa de ataque hacker. Imagina só, a segurança dos nossos dados digitais sempre em risco. E a coisa é tão preocupante que o próprio Banco Central já emitiu um alerta para os parceiros do setor. Isso acende um sinal vermelho gigante para todas as empresas que trabalham com transações e informações online. Esses criminosos tentam invadir sistemas para roubar dados, tanto de clientes quanto das próprias empresas, causando um prejuízo enorme e abalando a confiança de todo mundo. Para nós que usamos esses serviços o tempo todo, desde pagar contas até gerenciar benefícios, é crucial que essas empresas invistam pesado em segurança, com sistemas robustos e sempre atualizados. Afinal, quem mais sente o impacto somos nós, os usuários, com a possibilidade de ter nossas informações comprometidas. É um alerta importante para o setor financeiro digital e para a gente ficar sempre atento. Mas fica ligado, porque o Plugado volta rapidinho com mais novidades. E a gente continua te deixando por dentro de tudo. Não sai daí.
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0: Cidade, são 12 horas e 50 minutos. Chegamos ao último bloco aqui do Encontro Marcado de hoje. Quero agradecer mais uma vez essa audiência maravilhosa, viu, pessoal? E é claro, ainda temos mais algumas participações aqui. Vamos ouvir, né, a opinião aqui do pessoal. Até porque, para você que está sintonizando agora, hoje eu perguntei o palpite do jogo de amanhã: Brasil versus Escócia. Vamos ouvir o primeiro, que é o áudio da Neide Marques.
1: Boa tarde, Mariana. Meu palpite é 2-1. Tchau.
2: 3-1 amanhã. O jogo do resultado do Brasil. 3-1. Foi um show. Tô ouvindo a Cidade FM o dia todo. Trabalhando aqui na saúde aqui. Um abraço pra vocês aí. Até amanhã, se Deus quiser.
0: Até, viu?
2: A vitória do nosso Brasilzão.
0: É isso aí, tomara, viu? Eu quero esse placar de 3-1 aí também, mas o meu chute realmente é 2-1. Um abraço aí para Alessandro também, o famoso rei da sofrência. Abraço para Sheila também, participando aqui com a gente, né, o dia inteirinho. Um beijo aí especial pro Harlon, pra Luciana, pro Igor, pra Maria Aparecida, toda a família Rodrigues, a Luísa Almeida. Eu já vou ficando por aqui. É claro que antes tem aquele sorteio especial feitos por Tatá hoje, né? Tá incrível demais. Então vamos lá, que rufem os tambores. Parabéns para a participação de número 32. É, aqui eu não sei como que eu anuncio o ganhador ou a ganhadora, mas é o WhatsApp aqui da Serralheria Estrutural. Até clicar aqui para ver qual foi. O palpite deles aqui foi: como pro Brasil nada é fácil, Brasil 3-2. Eu vou ficando então por aqui. Um grande abraço para vocês. Até a próxima. Amanhã eu te encontro mais ou menos 9 horas da manhã. E é isso aí. Daqui a pouquinho o Lucas Araújo trazendo para vocês o Voo Livre daquele jeito diferentão. Danilo e Davi, não mexe nas minhas gavetas. Tchau, tchau, fui.

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8: Minuto Esportivo no ar. Para você que não perde nada do universo dos esportes. Vamos direto para as notícias que movimentam as arenas e os campos pelo mundo. No basquete americano, uma troca tripla agita a NBA. E no futebol, Harry Kane segue quebrando recordes e brilhando na Copa.
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8: Olha só essa movimentação no basquete norte-americano. A NBA está pegando fogo com uma troca tripla que acaba de ser confirmada e promete dar o que falar. O jogador Julius Randle está de malas prontas para o Brooklyn Nets, uma adição que certamente trará uma nova dinâmica para a equipe de Nova York. Já o Nick Claxton, outro nome importante e bastante versátil, segue para o Chicago Bulls, que está de olho em reforços para a temporada, buscando solidificar seu elenco. E tem brasileiro nessa história, viu? Nosso craque Thiago Splitter, com seus 41 anos, vai comandar sua segunda equipe na NBA. Ele terá agora pela frente mais tempo de trabalho e, claro, mais paciência para desenvolver o projeto na equipe. Um fator crucial para a construção de um time vencedor. Essa é uma aposta interessante para o cenário do basquete, que promete mudar o panorama e as estratégias de alguns times na liga. Agora vamos para o futebol, onde o artilheiro Harry Kane continua fazendo história e mostrando todo o seu talento inquestionável. O jogador, que já é o maior artilheiro da história da seleção inglesa, um feito e tanto, está com tudo na atual edição da Copa. Kane já soma 2 gols na competição, números que evidenciam a sua capacidade e o seu faro de gol apurado. Ele segue buscando novas marcas e recordes, consolidando ainda mais seu nome entre os grandes do

0: esporte mundial. Uma performance que tem chamado a atenção de fãs e especialistas e que pode render ainda mais frutos e glórias para o atacante inglês ao longo da competição.
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0: É isso aí, pessoal. As principais notícias do esporte sempre aqui com a gente. A gente volta já já com muito mais informação para você no nosso Minuto Esportivo. Fique ligado na programação.
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4: Cidade, 13 horas, 7 minutinhos, cheguei, viu? É, tá começando mais uma edição do nosso Voo Livre. Pra você que tá chegando, tá sintonizando, tá conectado aí no WhatsApp, conectado também nos rádios da vida, na web, pelo Instagram, tá ouvindo a Cidade FM aonde é que você esteja, saiba que a gente te notou, tá bom? Eu sei que você tá me ouvindo, tá? E de alguma forma a gente vai se conectar nesse momento, sabe por quê? É a magia do rádio. Isso nos proporciona todo dia viver um novo dia, um novo amanhã. A gente tá aqui justamente para isso, para manter aquela conexão intacta. Eu sou o Lucas Araújo, tô chegando para fazer parte da sua tarde nesta tarde maravilhosa de terça-feira, dia 23/6/2026. Esse é o nosso Voo Livre, ao som do Voos, com grandes clássicos para você. Tá chegando o sertanejo, tá chegando o modão, pop rock, axé e aquele pagodinho que não pode faltar na sua tarde também. Afinal, a gente é um programa eclético, trazendo para você variedades musicais, agradando gostos e chegando até você de alguma forma. Eu disse que eu ia me conectar com você de alguma maneira, né? Então só com essa abertura vocês já viram que aqui o bicho pega, viu? A gente tá te esperando por aqui pelo WhatsApp, pelo 34996330983. Ou me ligando no fixo 3281-5800. 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O WhatsApp já tá bombando por aqui, o pessoal tá mandando música. A Maria Aparecida já chegou, deu aquele boa tarde gostoso. Confia em Deus e é ter certeza que tudo dará certo. Lucas, boa tarde. Amém, minha amiga. Com essa palavra, eu dou o pontapé inicial no nosso Voo Livre. E hoje vai ser mais ou menos assim.
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0: Cidade, 3:16, começando os trabalhos aqui no nosso Voo Livre desta terça-feira, chegando pra você, Leonardo, Baby, fala pra mim. Também tivemos Zezé de Camargo, Luciano, Irmão da Lua, Amigo das Estrelas. Tá só começando a nossa transmissão, Cidade FM, sua melhor sintonia.
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2: Fala, galera! Andressa Pires na área, super conectada com vocês. E a gente tá de volta no Drops News.
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2: 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E olha, falando em surpresas, em música boa, tem novidade da Ariana Grande bombando no universo pop. A cantora, que já causou um impacto enorme com o pré-single Hate That I Made You Love Me, que foi simplesmente um arraso, agora pegou os fãs de surpresa, revelando a tracklist completa do seu novo trabalho. E o que mais chamou a atenção foi o subtítulo de uma das faixas, Bunny Hop. Isso mesmo, Bunny Hop. A internet tá pirando com esse nome, já criando teorias e a expectativa lá em cima pra saber o que vem por aí. É a Ariana Grande mostrando mais uma vez por que ela é a rainha dos hits e das tendências, né? Mal podemos esperar pra ouvir tudo. Mas calma que as novidades não param por aqui, viu? A gente ainda tem muito mais pra conversar, muita música boa pra rolar. E claro, todas as informações que você precisa saber do mundo pop. Fica ligadinho, porque já já eu volto com mais informações aqui no Drops News. Não sai daí, a gente te espera.
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4: Boa tarde, Lucas, meu querido. Passa pra mim, cadeira cativa. Manda aqui pra família Rodrigues, pra quem gosta da música. Beijo no coração, meu querido. Fica com Deus.
5: Que a gente se viu

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4: Você está no Minuto News. No ar, Serena Santana, trazendo a informação que faz a diferença no seu dia. Vamos direto para as manchetes de destaque que movimentam o cenário nacional e internacional. Começamos com a política. Uma pesquisa Ipsos IPEC revela que a gestão do presidente Lula tem 50% de desaprovação entre os brasileiros. Na sequência, dados importantes sobre migração. Cidadãos cubanos lideram os pedidos de refúgio no Brasil, com um número expressivo em 2025. E para fechar, uma descoberta da área da saúde. A gordura presente no azeite pode oferecer proteção contra o diabetes.
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4: Uma nova pesquisa Ipsos IPEC aponta que 50% dos brasileiros desaprovam a gestão do presidente Lula. O levantamento também indica que 44% dos eleitores aprovam o governo. Em um indicador mais detalhado, 32% dos entrevistados classificaram a administração como ótima ou boa. Os dados trazem a avaliação do eleitorado sobre a atual gestão federal, mostrando um panorama da percepção pública. Passando para a área internacional, mas com impacto direto no Brasil, cidadãos cubanos lideram os pedidos de refúgio em nosso país. Dados recentes do Observatório das Migrações Internacionais, o OBMigra, mostram que 41.919 cubanos solicitaram refúgio no Brasil em 2025. Este número coloca Cuba à frente de outras nacionalidades na busca por proteção internacional em território brasileiro, refletindo os desafios e as movimentações migratórias globais. E boas notícias vêm da área da saúde, com uma pesquisa que aponta a gordura presente no azeite como um potencial agente protetor contra o diabetes. O estudo indica que este tipo de gordura pode beneficiar o metabolismo. Em contrapartida, outras gorduras estão ligadas diretamente à resistência à insulina, um fator de risco para a doença. A descoberta reforça a importância da escolha de alimentos para a prevenção de condições metabólicas e a manutenção da saúde.
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Cidade, 13 horas 37 minutinhos, estamos de volta. Para você que tá chegando agora, tá sintonizando na 98,3. Obrigado pelo carinho, pela audiência. É um prazer imenso ter você aqui, tá? É isso mesmo, você que tá ligadinho aí, ó. Agora 13:37, já acabou de passar aquele horário de almoço. Tá uma preguicinha, né? Eita, vontade da cama. A cama chama a gente segura feio para não ir. É assim mesmo, né? Tá quase, viu, gente? Pra quem trabalha até 18 horas, tá quase. Falta só 4 horas e meia. Eita, Lucas, que notícia ruim, hein? Abraço pra Maria de Fátima chegando por aqui, participando com a gente, já pediu moda. Alô, Mariazinha, beijo, viu? Abraço também pra Marilda Ópticas, tá ligadinha com a gente, Marildinha, Fran, Lolita. Abraço, meninas, ótima terça-feira pra todos nós, viu? Marilei também chegando, dando aquele boa tarde gostoso. Boa tarde, Lucas. Opa! Tô bem, tudo bem por aí? Tudo ótimo, graças a Deus. E por aí, Marilei? Tudo certo também? Família da boa, né? Abraço, quero mandar um abraço especial pros comércios locais que estão na sintonia. Loja Fazendão, sempre marcando presença. Super 10, sempre ouvindo a gente. JM Pastelaria e Lanchonete. Superlar Móveis. Rede Laranjeiras. Brunão, Marcelo tá sempre ouvindo também. Pessoal ouvindo na Fazenda Aroeira, Fazenda Chapetuba. Bálsamos Brilhante. Bioenergética Aroeira Vazante. Pessoal do agro em geral, né? Um abraço especial também pra Sheilinha. Alô, Sheila! Agora a gente vai com o pedido dela. Ela pediu pra ouvir Marília Mendonça Rosa Embriagada. Claro que a gente vai tocar pra você, Mari. Abraço, Sheilinha. Beijo, viu? Por aqui tá tudo bem também, viu? Espero que sua família esteja boa também. Vamos de Marília Mendonça Rosa Embriagada. Chegando pra você na 98, feita pra você.

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1: Plugado tá de volta, chegando com tudo na sua rádio. Prepare-se para uma aventura épica, porque o assunto agora é selvageria e espetáculo na Roma Antiga.
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1: Que saiu a crítica de A Era dos Gladiadores, Selvageria e Espetáculo na Roma Antiga, uma obra incrível do Rupert Matthews. Galera, essa é para quem ama história e adora ver essas narrativas ganharem vida, como nos grandes filmes. O livro nos oferece uma análise panorâmica, super detalhada, de tudo que envolvia a Era dos Gladiadores. Pensa só, a vida, as lutas, a selvageria e o espetáculo que dominavam as arenas romanas, tudo sob a ótica de Rupert Matthews. É um mergulho profundo nesse universo hiperbólico que vai muito além do que a gente imagina. Uma leitura essencial para entender a grandiosidade e a brutalidade daquela época. E que com certeza vai te fazer ver os filmes e séries sobre Roma com outros olhos. Fica ligado que o Plugado volta em instantes com muito mais novidades.

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Opa, eu mesmo. Cidade, 13h50, faltando 10 para as 14 horas, tradicional 2 horas da tarde, horário de Brasília. E daqui a pouquinho tem Portugal jogando, vocês sabiam disso? É, a Copa do Mundo tá arrastando multidões, né? A gente vê aí pelos Instagrams da vida, torcedores empolgados, torcidas gigantescas. E a torcida da Noruega, gente, ontem, vocês viram? Que é aquilo, rapaz, que coisa massa, viu? Pois é, então pra você que tá acompanhando aí, lembrando que tá tendo transmissões pela Globo TV e também especialmente na Cazé TV lá no YouTube. Então pra você que tá ligadinho, Lucas, quero assistir uma Copa do Mundo hoje, aonde que eu consigo ver? Lá na Cazé TV pelo YouTube, tá bom? É só pesquisar na barra lá de pesquisas, Cazé TV, que já vai aparecer certinho um jogo que você quer ver. Aqui na Cidade FM a gente não só traz música, mas também dá informação pra você. Enquanto isso, enquanto vocês pesquisam aí Portugal e Uzbequistão.

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6: Olá, amigos do esporte. Que bom ter você sintonizado aqui no nosso Minuto Esportivo. Chegamos com as informações mais quentes do mundo da bola, trazendo os destaques que movimentam as competições e os torcedores. E a gente já começa com as manchetes que chamam a atenção. O artilheiro da Noruega, Haaland, volta a brilhar na Copa do Mundo e segue brigando com Messi e Mbappé pela artilharia. E o defensor Jack Hendry, da Escócia, revela ansiedade para o jogo decisivo contra a seleção brasileira.
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6: A gente abre o nosso noticiário com o atacante da Noruega, Erling Haaland, que mais uma vez demonstrou seu faro de gol e voltou a brilhar intensamente na Copa do Mundo. O jovem artilheiro já contabiliza 4 gols marcados, garantindo a segunda colocação na lista dos artilheiros do Mundial. Ele segue firme na disputa pela chuteira de ouro, lado a lado com grandes nomes como Lionel Messi e Kylian Mbappé. Uma performance que, sem dúvida, coloca seu nome entre os grandes desta edição, mostrando todo o potencial que se esperava dele na competição. Mudando de assunto, mas continuando no clima de Copa do Mundo, o defensor da Escócia, Jack Hendry, compartilhou sua grande ansiedade para o confronto decisivo que sua equipe terá pela frente contra a seleção brasileira. Hendry não poupou elogios à rica e gloriosa história do Brasil nas Copas do Mundo, reconhecendo a força e a tradição da equipe pentacampeã. Ele também não escondeu a emoção e a expectativa de tentar, ao lado de seus companheiros, a primeira classificação da Escócia para a próxima fase do torneio. Um jogo que promete ser eletrizante e cheio de emoções para os escoceses, que buscam fazer história no Mundial.
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6: E assim a gente encerra essa parte do nosso Minuto Esportivo. Mas não saia daí, porque a nossa programação segue com muito mais para você. A gente volta logo mais com outras notícias e análises. Fique ligado na rádio.
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8: Cidade, 2 horas em ponto, chegando pra você, Henrique Juliano, saudade de quem eu sou. Abraço especial pra Marilda, alô Marildinha, só ligadinho aí, eita coisa boa, hein? Grande abraço pra Lolita, pra Fran, pessoal da lavanderia que tá ouvindo aí, né? Maravilha, tá chegando novidade na cidade do Passiguara, viu? É, será que tem parceria, Cidade FM?

0: Muito obrigado, senhoras e senhores.
1: 2:03. 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
6: E aí, galera da rádio, chegando com Andressa Pires para agitar sua vibe por aqui no Drops News. A gente já chega com uma notícia que vai fazer a galera do K-pop, da música pop vibrar, hein?
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6: 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Olha só que bomba do mundo da música. O grupo NEXT-Z, que surgiu lá num reality show e já tem uma multidão de fãs, vai fazer sua estreia no Brasil e não é em qualquer lugar, viu? É direto no Rock in Rio. Imagina a energia dessa galera no palco de um dos maiores festivais do mundo. Vai ser demais. A primeira apresentação deles por aqui já tem lugar garantido no palco do Rock in Rio. Preparem-se, porque a cena musical vai ferver com a chegada deles. Do reality show para os palcos gigantes, o NEXT-Z promete abalar as estruturas e conquistar ainda mais corações brasileiros. Fica ligado que tem muito mais rolando no universo pop e musical. Já já eu volto com mais no Drops News.
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Cidade, 10 horas, 10 minutinhos, chegando agora o momento flashback pra você, trazendo grandes clássicos da década de 90 e 2000 pra você curtir comigo nessa tarde maravilhosa de terça-feira. Bora que bora! Já começando com Alice Jack, Carla. Na sequência tem um Pitch chegando pra você também, Equalize, Jota Quest, Só Hoje e Detonautas Outro Lugar. Hoje, literalmente, um flashback bem eclético pra você curtir na Cidade FM. Então aumenta o som. Bora viajar no tempo comigo? Bora lá pra 2000?

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1: Você está no Minuto News e começamos com as principais manchetes. Na América do Sul, a Colômbia impulsiona uma guinada à direita, alterando o cenário político regional. No mercado financeiro, o Banco Central surpreende com um casadão, gerando divergências sobre suas motivações. E na educação, um estudo aprofunda o impacto da austeridade e precarização na educação básica pública após 2016.
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1: A América do Sul passa por uma significativa mudança em seu panorama político. Com a recente eleição na Colômbia, a região se encaminha para ter 7 dos 12 presidentes alinhados ao espectro da direita. Essa movimentação reverte a chamada onda vermelha, que marcou o início da década, indicando uma nova direção nas políticas e governos dos países sul-americanos. A guinada à direita representa uma mudança de foco em diversas agendas, desde a economia até as relações internacionais, com possíveis impactos em acordos e parcerias regionais. No cenário econômico, o mercado financeiro foi pego de surpresa por uma operação do Banco Central, conhecida como Casadão. A medida, realizada em um período recente, gerou um intenso debate entre os participantes do mercado, que não chegaram a um consenso sobre a real motivação por trás da ação. Analistas tentam decifrar os objetivos do BC, avaliando se a operação visa estabilizar a liquidez, controlar a inflação ou responder a outras pressões econômicas. A falta de clareza sobre os motivos tem gerado incerteza e especulações. Um estudo recente analisa a educação básica pública e o neoliberalismo no Brasil, especialmente após 2016. A pesquisa destaca como a austeridade fiscal e a precarização das condições de ensino se intensificaram nesse período, ampliando as desigualdades sociais no setor. O trabalho aponta que uma ideologia fatalista e imobilizante, associada ao discurso neoliberal, tem influenciado a percepção de que pouco pode ser feito para reverter esse quadro. A análise sugere que essas políticas impactam diretamente a qualidade da educação e o acesso de estudantes a oportunidades.
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0: É feita pra você, trazendo sempre novidades. 2:33, quero lembrar você uma coisa, tá? É pra conferir nossas indicações de filmes e livros lá no nosso Facebook e Instagram, ok? Lucas, eu sou caseiro, gosto de ficar em casa. Gosto de um filminho, Netflix, ler um livro. Corre lá no Instagram da cidade que você tem indicações de filmes e livros da melhor qualidade, analisados friamente para trazer para você a melhor indicação para você e para a família. 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Então corre, para você que tem aquele amigo aí de outra cidade, outro estado, já manda agora o link também da Cidade FM. Para aumentar ainda mais a família Cidade FM, sempre para te manter atualizado, não só de Tupaciguara, mas de toda a região e do mundo, tá bom? Aqui a gente toca música, dá informação e te mantém o tempo todo ciente de tudo que tá rolando. Inclusive agora tá rolando música por aqui, quer ouvir? Então bora, né? 2:34, chegando Felipe Araújo e Gustavo Mioto. Nunca te vi, sabia? Eita, desabafo, hein? Nota.

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0: Eita, que essa cama tá concorrida, viu? Cidade 2 horas 42 minutos, eu chegando João Bosco e Vinícius. Um lugarzinho na sua cama pra eu deitar, vixe. Fred Fabrício, Tia Mara, meu talento também chegando pra você na sequência da 98. Ó. E Felipe Araújo e Gustavo Mioto, nunca te vi. 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
4: E aí, galera plugada? Andressa Pires chegando com a vibe lá em cima para mais uma parte do nosso plugado. E o assunto agora é música, porque o The Weeknd surpreendeu geral.
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4: Pois é, uma notícia que pegou todo mundo de surpresa. O The Weeknd anuncia uma pausa nos palcos e confirma que não vai voltar tão cedo. A bomba caiu lá em Copenhague, na Dinamarca, durante o primeiro show da turnê dele. O cantor, do nada, durante a apresentação da After Hour, soltou essa frase que deixou os fãs chocados, dizendo que não voltará tão cedo aos palcos. Imagina a reação da galera que tava lá, né? Nas redes sociais, claro, o assunto explodiu. Os fãs ficaram em polvorosa, com muita gente lamentando a notícia, mas também desejando um bom descanso pro artista. Ele é conhecido pela energia intensa nos shows e álbuns. Então essa pausa pode ser para recarregar as baterias, quem sabe, para vir com novidades ainda maiores depois. É um momento de respiro para ele e a gente fica aqui na torcida por um retorno triunfal. Mas calma que o plugado não para. A gente volta já já com mais um monte de novidades para você. Fica ligado na rádio.
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0: Cidade, 15 horas 46 minutinhos. Estamos de volta agora recebendo ela. Alô, Vânia, tudo bem?
10: Lucas, tudo ótimo, e você?
0: Graças a Deus.
10: Então vamos às informações de hoje, vamos, né? Lá. Dia 23 de junho, aqui da Assembleia. Contratos firmados sem licitação entre a Secretaria Estadual de Educação e empresas particulares no valor de mais de R$ 1 bilhão foram tema da audiência do Assembleia.

0: fiscaliza. A parceria público-privada da infraestrutura escolar também gerou questionamento. A reunião faz parte da prestação de contas do Executivo ao Parlamento Mineiro. Ana Paula Ciribelli vai explicar. São 14 contratos feitos entre 2024 e 2026, no valor de R$1,143 bilhão, com empresas de vários estados. A justificativa do gestor da pasta, Gustavo Braga, foi a compra de material didático. Segundo o secretário, já foi feita uma revisão nesses contratos.
1: Houve a suspensão de 3 desses contratos. O contrato com a Somos Educação, foi um contrato que foi suspenso na primeira semana em que eu cheguei, porque entendemos que dentro dessa revisão haveria de fazer um estudo mais adequado antes de proceder com a execução desse contrato.
0: Os parlamentares também pediram mais detalhes sobre a parceria público-privada feita pelo Executivo para a gestão de 95 escolas estaduais. Os deputados perguntaram quais os critérios para a escolha das unidades e Gustavo Braga explicou.
1: São escolas que tiveram, por algum motivo, desempenho acadêmico aquém do desempenho esperado. São escolas que têm índices de evasão ou de abandono. Tudo isso foi considerado para a gente ir refinando a lista dessas escolas para chegar, de fato, nessa lista de 95.
0: As explicações foram contestadas pela deputada Beatriz Cerqueira, do PT. Ela disse que visitou 23 escolas e que a realidade é outra.
2: Como eu visitei escolas com baixo desenvolvimento pedagógico? Eu visitei uma escola que participa de Olimpíadas Internacionais de Matemática, pessoal. Só não foi para a França porque o dinheiro chegou depois, dada a celeridade dos trâmites da Secretaria de Estado da Educação. Imagino que o desempenho pedagógico dessa escola não esteja abaixo da meta desejada.
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0: O golpe não é novo, mas ainda convence muita gente. O da venda de carta contemplada de consórcio. Confira as recomendações do coordenador do Procon Assembleia, Marcelo Barbosa, antes de fechar a compra de uma cota de consórcio.
4: Se você está recebendo uma carta de crédito de um outro consorciado, contemplado ou não, antes de pagar, leve seu conhecimento da administradora do consórcio, não do vendedor, da administradora do consórcio, saiba qual é o consórcio, informe-se dessa situação e ali você vai operar a transferência, inclusive é um momento que você vai saber se o antigo consorciado tem dívidas com o consórcio.
0: A entrevista completa está no almg.gov.br/rádio.
5: Na Assembleia Legislativa no Estado de Minas Gerais, em Belo Horizonte, Vânia Bisolia.
6: Muito obrigado, Vânia. Até amanhã.
5: Até amanhã.
6: Tchau, tchau.
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6: Cidade, 2:51, chegando Júnior César e Felipe Rodrigo, Picuinha, a sequência da 98 feita pra você.

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3: Muito bem, estamos de volta aqui na nossa programação do Voo Livre. Eu, Agnes Fidelis, continuarei aqui com vocês e eu conto com a sua participação, hein? Não me deixem sozinha. É só mandar mensagem aqui no 996330983 ou pelo 3281-5800. Me fala aí, o que você está fazendo nesta tarde de terça-feira? Hoje, dia 23/6. Terçou, hein, gente? Véspera de jogo do Brasil. Como que tá o coração, hein? Nessa reta final aí, né? Do primeiro tempo, vamos dizer assim, né? Do primeiro tempo. Então, já manda mensagem aqui, bora participar comigo. Eu conto com a sua participação, é muito importante pra gente. Onde quer que você esteja, já meu muito obrigado, viu? Você está sintonizado aqui na 98,3, aqui é Cidade FM. Já quero aproveitar e mandar um alô aí pra todos lá da Bazar e Mercearia Alves, também a todos aí do Posto Tupaciguara, e o pessoal aí da loja Zema também, Primocar, um abraço e muito obrigado pela parceria. E vamos que vamos, hein? Muita música boa rolando por aqui.

0: outra.
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2: Essa música é o retrato de quem tem que sair de casa pra ganhar um pão de

0: essa música linda, Felipe Rodrigo, Pra Quem Voltar Pra Casa, também César Menotti, Fabiano, Paixão Mineira, também tivemos aí Matando a Saudade, João Gustavo e Murilo, Lençol Dobrado. Agora na cidade, 15:15.
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11: E aí, galera, de volta aqui no Drops News, com aquela energia que a gente adora e as novidades mais quentes do universo pop.

0: pra você.
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0: E olha só que babado. A queridíssima Olivia Rodrigo continua arrasando corações e paradas musicais. Ela acaba de conquistar seu terceiro álbum número 1 com o super aguardado You Seem Pretty Sad for a Girl So in Love. É isso mesmo. A nossa diva teen mostrou pra que veio, superando ninguém menos que o Drake e garantindo a maior semana de vendas de álbuns de 2026 pra uma artista solo. Que poder, hein? A Olivia tá com tudo e não para de colecionar sucessos. E a gente, claro, vibra junto com cada conquista dela. Daqui a pouco eu volto com muito mais música boa e as notícias que você só encontra aqui na nossa programação. Não sai daí, já já eu volto com mais no Drops News.
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4: Cidade FM, agora são 3:19. Você está sintonizado aqui na 98,3. E que bom que você está por aqui, hein? Continue participando com a gente no 3281-5800 ou pelo nosso WhatsApp 996-330983. Lembrando que hoje nós temos aí um brinde da Panificadora Veneza, valendo um quilo de quitanda deliciosa para você. Então, se você ainda não participou, corre que ainda dá tempo de participar aí na programação do Voo Livre, hein? E já vou mandando alô aqui também pra todos aí que estão ligadinhos com a gente na Casa Nova, um abraço pra vocês, Açougue do Elcio, ao seu Antônio lá na Óptica Visão, um abraço pra vocês, Supermercado Hilário, é muita parceria aqui, viu? E você que ainda não é um parceiro, Cidade FM, não perca tempo, hein? Já entre em contato com a gente que vai ser uma parceria daquelas, tenho certeza que você vai gostar bastante, viu? Então, vamos que vamos no ritmo gostoso de Vitinho Imperador, Eu Me Apaixonei.

0: Eu?
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5: Você está no Minuto News. Começamos com as manchetes que movimentam o cenário nacional e internacional. O Itamaraty atuou para evitar um atentado contra o príncipe do Japão no Brasil, em 1978. No campo da economia, o debate sobre os juros à brasileira continua em pauta. E no agronegócio, o Brasil lidera na América Latina, concentrando 78% das agtechs da região.
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5: Documentos desclassificados recentemente revelaram detalhes de uma operação crucial do Itamaraty em 1978. A diplomacia brasileira montou um esquema complexo de segurança e vigilância antes da visita do então príncipe do Japão ao país. Essa ação preventiva, que incluiu monitoramento rigoroso, foi decisiva para evitar um possível atentado contra a autoridade japonesa durante sua estadia em território nacional. Os registros sublinham a importância da inteligência e da cooperação internacional em momentos de alta tensão política, garantindo a segurança de chefes de Estado e membros da realeza em visitas oficiais. E na economia, a política de juros no Brasil foi tema central de um seminário promovido há 2 semanas pelo Instituto de Estudos de Política Econômica, a Casa das Garças. O evento prestou uma homenagem especial aos 70 anos do renomado economista Gustavo Franco. Durante o encontro, especialistas debateram a complexidade e os desafios dos juros brasileiros, analisando seus impactos na economia e no cotidiano da população. A discussão ressaltou a relevância de se aprofundar nas estratégias econômicas do país, buscando soluções para um ambiente de taxas que frequentemente desafiam o crescimento e a estabilidade. E no agronegócio, o Brasil se consolida como líder em inovação no setor agrícola da América Latina. Um levantamento inédito realizado pela Embrapa aponta que o país concentra 78% de todas as agtechs da região. Esse número expressivo demonstra o protagonismo brasileiro no desenvolvimento de soluções digitais para o campo. O avanço tecnológico impulsiona a produtividade e a sustentabilidade no agronegócio, com inovações que vão desde a gestão de lavouras até a otimização de recursos. A pesquisa da Embrapa reforça a posição do Brasil como um polo de tecnologia agrícola, essencial para a segurança alimentar global.
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6: De volta com você aqui no Voo Livre nesta tarde de terça-feira, hoje dia 23 de junho de 2026. E eu já quero mandar um alô especial pro Boca, que está aí ó na fazenda ligadinho com a gente, trabalhando, Boca. É isso aí, galera, participando, viu? Eu gosto muito, muito disso. Deixa eu ver quem está por aqui, tem uma galera. Alô, Cida, um abraço pra você, minha querida. Deixa eu ver, a Rayane também está por aqui. Quero aproveitar e mandar um alô aí pra todos lá do Fazendão, ligadinhos com a gente aqui na Cidade FM. Inclusive, mandaram o brinde, hein? Vamos ver aí que dia que o Lucas vai liberar esse brinde pra vocês. E é essa energia gostosa que a gente gosta, essa participação diferenciada dos nossos ouvintes aqui, Cidade FM. Então você pode entrar em contato comigo no 3281-5800 ou também no nosso WhatsApp, que é o 996-330983. 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Muito legal isso aí. Então, nós temos sempre uma novidade pra você. Então, não fique de fora. E agora vamos aí no ritmo, né, diferenciado do grupo Menos é Mais, juntamente com Matheus Fernandes, Lapada Dela.
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0: Esse foi Fernando Sorocaba matando a saudade por aqui. Paga pau. Também tivemos Israel Rodolfo, munição pra você. Agora são exatamente 3 horas e 44 minutos e já teremos o sorteio pra você. Então fica aí.
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3: E aí, galera plugada? Andressa Pires de volta, astral lá em cima, o plugado tá on. Olha só essa. Rebeca Andrade, a foto misteriosa que agitou a web.
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3: Pois é. A nossa ginasta super campeã Rebeca Andrade deu o que falar nas redes sociais com um post que intrigou todo mundo. Começaram a circular uns rumores fortíssimos de que ela teria postado uma foto com uma mulher. E a internet, claro, foi a loucura. Todo mundo querendo saber os detalhes, shippando o novo casal e comentando sem parar, né? A curiosidade dos fãs foi lá em cima. Mas a equipe da Rebeca já veio a público pra esclarecer tudo, gente. Eles comentaram sobre esses boatos. E olha só, negaram categoricamente que a pessoa na foto seja a namorada da atleta. Ou seja, por enquanto, parece que é só especulação mesmo. E a história tá sendo desmentida oficialmente. Que causou um frição e movimentou demais as redes sociais. Isso causou. A vida dos famosos sempre rende esses bafos. E a gente adora acompanhar, né? E o plugado não para. Daqui a pouquinho a gente volta. Fica por aí.
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Estamos de volta para finalização aí do Voo Livre. Lembrando que hoje nós tivemos aí a parceria do brinde com a panificadora Veneza, valendo aí um quilo de... do quê? Quitanda, gente. O pessoal participou bastante aqui, viu? Já quero aproveitar e mandar um alô pro Cadu, que tá ligadinho com a gente. Onde você está, Cadu? Ó, tá ligado aqui na Serralheria do Troféu. Um abraço aí pra você. Já pediu música? Já toco pra você, viu? Quem mais? Ah, Larissa também, um abraço pra você, Larissa, muito obrigado pela companhia. E vamos de sorteio então, né? Saber quem será o contemplado ou a contemplada de hoje. Bora, bora! E a contemplada de hoje foi a Rayane! Alô, Rayane, parabéns! Você ganhou aí o nosso sorteio de hoje, valendo um quilo de quitanda e... da panificadora Veneza. Aproveitando, já quero mandar um alô pra todos lá na panificadora Veneza, viu? Obrigado aí pela parceria de sempre. E é isso aí, então agora você precisa vir até às 19 horas aqui na rádio pra poder fazer a retirada do cupomzinho, viu? Muito obrigada a todos vocês que participaram. E por aqui não encerra não, eu vou junto com você até às 17. Logo depois o Fabricete vem com você também, trazendo aquela energia diferenciada aí pro finalzinho da sua tarde, início de noite, hein? Então fica aí que muita música boa vai rolar por aqui. Agora aí pra vocês, Cleiton e Romário com Zé Felipe, Se Eu Te Perdoar.

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5: E eu cheguei de volta com você, e você que não me conhece, prazer, eu sou Agnes Sidelli, estarei com você até às 17 horas aí nessa super tarde maravilhosa aí de terça-feira, e eu já conto com a sua participação, hein? A primeira coisa que eu quero saber é como está sendo a sua terça-feira. Se você não mandou mensagem, não perca tempo, hein? Participe aqui comigo que com certeza você vai fazer a diferença aqui, viu? No 3281-5800 ou no 99633-0983, combinado? Vai mandar mensagem? Tô aguardando, hein? Pede aquela música. Tem música que não pode faltar no nosso dia. E hoje eu quero saber que música é essa pra você, viu? Bora fazer aqui uma programação top. E essa programação top só é possível com a sua companhia. E agora eu quero mandar um alô aqui pros nossos parceiros, é claro. Um alô aí pra todos lá no Alves Supermercado, em especial aí pro Luan, toda a equipe, né, do açougue lá, fica sempre ligadinho, sempre que eu vou lá, eles estão nos ouvindo e eu fico muito feliz com essa audiência aí de vocês, viu? Muito obrigado mesmo. Também quero mandar um alô aí pra todos lá na Pé no Ar. Alô, Noslen, um abraço aí pra você e toda a equipe, viu? Obrigado pela parceria de sempre. E agora, referente aos nossos ouvintes, vou mandar um alô aqui pra Luzia. Inclusive, a Luzia já pediu música, né? Ela tá pedindo uma música aqui do Eduardo Costa, e ela oferece essa música pro Cláudio Silva, que está lá no supermercado Bom Vizinho, e também pra todos que estão por lá. Então, bora de música por aqui, ó, Eduardo Costa, 1º de abril. Agora na Cidade FM, 4:06.

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1: Beber com os amigos é bom demais, né não? Mas às vezes uma amizade é bem mais do que a gente imaginava, né? E aí nessas horas dá uma vontade. E aí você para e pensa, amigo.

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4: De volta no Drops News. E olha só quem está dominando as paradas, quebrando todos os recordes e fazendo história no mundo da música pop. O BTS.
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4: 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É isso mesmo, galera. A banda coreana tá comemorando um feito incrível lá no mercado norte-americano. O álbum Arirang, que é o quinto de estúdio deles, lançado há 3 meses, simplesmente bateu a marca de 11 semanas no top 10 dos Estados Unidos. 11 semanas, gente! Isso é muita força, muito talento e uma conexão surreal com os fãs. Eles estenderam o próprio recorde, mostrando que vieram pra ficar e pra brilhar cada vez mais. É o pop coreano conquistando o mundo e a gente adora ver essa energia toda. Mas ó, a gente não vai parar por aqui não. Tem muito mais rolando no universo da música e do entretenimento. Já já eu volto com o último parte do Drops News. Não sai daí que tem mais.
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1: 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Já voltamos por aqui, Cidade FM, agora são 16h18 e tem mais músicas pra você, viu? E agora vamos curtir aí uma Lauana Prado, Você Humilha, hein?

Esquenta Coração, esse foi Rio Negro Solimões, só lembranças, pedido aqui da nossa ouvinte Cida Nunes, um abraço pra você, queridona. Também tivemos Diego Vitor Hugo, áudio, e já já mais músicas pra você, então não sai daí. 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
2: Você está no Minuto News. No Peru, a disputa presidencial segue acirrada, com o candidato que perdeu por 40 mil votos tentando anular urnas do exterior. No Brasil, pesquisa Datafolha indica queda na parcela de pessimistas com a economia e aumento do otimismo entre os brasileiros. E no cenário esportivo internacional, o calor extremo ameaça o desempenho de atletas em futuras edições da Copa do Mundo, conforme um novo estudo.
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2: No Peru, a disputa presidencial continua intensa. O candidato Pedro Castillo, que perdeu por cerca de 40 mil votos, tenta reverter o resultado das urnas. Sua equipe busca anular votos do exterior, alegando possíveis irregularidades. Se essa medida for aceita pela Justiça Eleitoral, mais de 300 mil votos poderiam ser invalidados, o que teria um impacto significativo no cenário da eleição e prolongaria a incerteza política no país. O caso segue em análise, mantendo a expectativa sobre os próximos desdobramentos. Aqui no Brasil, a confiança na economia mostra sinais de melhora. Uma pesquisa Datafolha revela que a parcela de brasileiros pessimistas com o cenário econômico diminuiu, saindo de 35% para 26%. Ao mesmo tempo, o otimismo cresceu. A pesquisa indica que a porcentagem de pessoas confiantes em uma melhora econômica saltou de 30% para 36%, sinalizando uma mudança na percepção geral da população em relação ao futuro financeiro do país. Em um alerta internacional, o calor extremo representa uma ameaça crescente para atletas em futuras edições da Copa do Mundo. Um estudo da Climate Central aponta que as mudanças climáticas elevam os riscos de partidas serem disputadas sob temperaturas elevadas, capazes de afetar seriamente o desempenho dos jogadores. A análise indica que em 97 dos 104 jogos, há grande possibilidade de ocorrerem condições de calor que comprometam o bem-estar e a performance dos atletas, exigindo atenção e planejamento para eventos esportivos de grande porte.
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Cidade, 4h34. E aonde quer que você esteja, meu, muito obrigado aí pela companhia, hein? Nessa programação super tarde, eu vou com você até às 17. E já já o Fabricete tá chegando aí também pra trazer muita alegria aí pro restinho da sua tarde, pra sua noite, aquela companhia diferenciada. E é claro, não pode faltar pra sua noite, né? Não? Já quero mandar um alô aí para os nossos parceiros, pessoal da Ferragista LM, Agridiesel, um abraço também a todos do Renato Stort. Né? Lembrando que o Renato Stort vai estar com um evento aí dia 26 e você está mais do que convidado, viu? E vamos que vamos então, meu povo. Lembrando que nós temos o nosso site onde você consegue ficar sintonizado aqui com a gente aonde quer que você esteja. Supondo, hoje você pegue as malas e vá para uma praia descansar. Pois é, lá você consegue também nos ouvir daqui, viu? É radiocidadetupaciguara.com.br. Você digita no seu navegador radiocidadetupaciguara.com.br, viu? Então, aonde quer que você esteja, você vai conseguir ficar ligadinhos aqui com a gente, tá bom? Então, vamos aqui ao número de ligação para você falar comigo, é o 3281-5800 ou no 996-330983 para você mandar aquela mensagem para mim, que inclusive eu estou sentindo falta, hein? Por que não mandou mensagem ainda? Não perde tempo não, já pede a sua música aí e bora escutar juntinhos. Enquanto isso, bora curtir uma música apaixonada. Pra vocês aí, Bruno e Marrone, essa história eu conheço. Ah, se eu conheço.

moda boa. Esse foi Gustavo Lima. Quando um grande amor se faz. Também tivemos Murilo Huff, Dois Enganados, com participação da nossa saudosa Marília Mendonça. E também passando por aqui, Bruno Marrone, Essa História Eu Conheço. Já já mais músicas pra você, então não sai daí.

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1: Voltamos com o Plugado. Uhul! E pra quem ama games, a notícia que chegou é de arrepiar. Olha só essa comemoração épica no mundo gamer. A Square Enix, essa gigante dos games que a gente tanto ama, está em festa e presenteou os fãs de um jeito super especial.
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1: Pra celebrar os 3 anos de lançamento de Final Fantasy XVI, eles divulgaram uma arte inédita, linda demais, que traz o Clive e o Joshua em destaque. É um momento de pura nostalgia e emoção para quem acompanhou essa jornada incrível desde o começo, né? 3 anos já se passaram desde que a gente mergulhou de cabeça em Valístia e se envolveu com a trama complexa e a relação desses irmãos tão marcantes. A comunidade gamer, claro, foi a loucura nas redes sociais, comentando cada detalhe da arte e relembrando os momentos mais épicos do jogo. É muito legal ver uma empresa como a Square Enix valorizando um título tão importante e mantendo a chama acesa com os fãs. Mas não sai daí não, hein? O Plugado volta em instantes com muito mais novidades para você. Fica ligado.
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1: Cidade FM 4:53. Eu, Agnes Deles, vou ficando por aqui nessa programação maravilhosa do Super Tarde. E olha, muito obrigada a você que participou, você que ligou, você que mandou mensagem, você que ficou nos ouvindo aonde quer que você esteja. Muito, muito obrigada. Eu vou ficando por aqui, mas o nosso querido Fabricete já chega aí com você, dando alegria aí pra sua tarde, pro comecinho aí da sua noite. Então não sai daí. Continue participando no 3281-5800 ou no 996-330983. E amanhã, se assim Deus nos permitir, a partir das 16 horas eu estarei com você aqui novamente, ó. Então, bora de música, porque ainda tem muita música boa pra rolar por aqui, viu? Vamos de Jorge Mateus, Voa Beija-Flor. Tô indo nessa. Fiquem com Deus. Fui.

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1: Boa tarde, ouvintes. Vamos dando sequência ao nosso querido Super Tarde, né? Que acaba 6 horas e na sequência temos o Rota 98 comigo também. Até as 9 da noite com você, tocando o melhor do sertanejo. Como o Fobricete toca só as melhores, vocês já sabem, né? Cidade FM, 17h04. Você quer pedir a sua música aqui no WhatsApp? É o 996-330983 e o bom e velho fixo 3281-5800, tá bom? Chegando pra vocês, Panda e Gustavo Lima, ó. Calcinha de renda. Let's go, cowboy.

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Cidade FM, 17 horas, 7 minutinhos. Chegando pra vocês, Traia Véia, Zoião de Mel.

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4: Chegando pra vocês, Chico Rei Paraná, filho do mato. 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
0: Que é isso? Chegando pra vocês, Chitãozinho Chororó com Victor e Léo. Ela não vai mais chorar.

esse calor humano, essa energia gostosa, vocês passam pra nós? Fubri 7 vai mandar em forma de música pra vocês. Cidade FM, 17 horas, 13 minutinhos.

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6: Sobre 7 com você na Cidade FM, na cidade, 17:22. Vamos ouvir o meu amigo Luiz Henrique. Fala conosco.
7: Ô, Fabrício Cunha, meu amigo.
6: Opa!
7: Tá me ligado na rádio aí, hein? Depois você manda um pra mim aí, pro Leonardo aqui e pro Luzia. E pra você, meu amigo.
6: É pra já.
7: Manda pra nós aí, Chico Rei pra lá. Falou, meu amigo.
6: Falou, ligado, brother. Só no laticínio. Tchuá, tchuá, tchuá. Vamos ver se meu gosto musical tá bom hoje. Hã? Chegando pra vocês, Chico Rei Paraná. Minha serenata. Aí é moda de boiadeiro, viu? Pé do palanque, chumba da linhada.

tô com pra vocês, Chico Rei, Paraná, minha serenata, Bruno e Marrone, Moreninha Linda, e agora, Humberto e Ronaldo, Alô, Deise.

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2: Você está no Minuto News. Vamos direto para as manchetes que movimentam o cenário político e econômico e também para uma boa notícia do agronegócio. O Ministério Público Eleitoral contesta uma decisão do ministro Cássio Nunes Marques sobre pesquisa da Atlas. No cenário internacional, o controle de minerais pela China ameaça o rearmamento da União Europeia. E o Canal Rural vence a categoria de melhor site/portal no prêmio Mais Admirados da Imprensa do Agronegócio.
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2: O Ministério Público Eleitoral, o MPE, protocolou uma contestação formal contra uma decisão do ministro Cássio Nunes Marques. A ação do MPE questiona pontos específicos de uma pesquisa realizada pela empresa Atlas. Este movimento é uma forma de buscar esclarecimentos e potencialmente a revisão de aspectos da determinação judicial. A fiscalização sobre levantamentos de opinião pública é fundamental para a lisura dos processos eleitorais e a contestação do MPE sublinha essa importância. A decisão final sobre o caso terá impacto na forma como pesquisas são avaliadas e divulgadas. Partindo para o cenário global, a União Europeia enfrenta um desafio significativo nos seus planos de reforçar as capacidades de defesa do continente. Os controles de exportação e as restrições impostas pela China sobre minerais essenciais estão prejudicando diretamente esses objetivos. A dependência europeia de certos minerais, controlados pela política chinesa, gera preocupação em Bruxelas. Essa situação levanta um alerta importante sobre a segurança e a autonomia estratégica da União Europeia, que busca reduzir a vulnerabilidade em setores críticos. A busca por alternativas e novas fontes de suprimento se torna prioridade. E para fechar essa parte do nosso programa, uma boa notícia para o agronegócio e para o jornalismo. O Canal Rural foi o grande vencedor na categoria de melhor site/portal no prêmio Mais Admirados da Imprensa do Agronegócio. O reconhecimento destaca a qualidade e a relevância do conteúdo produzido pelo veículo. Além disso, o jornalista Victor Faverin, que atua como editor do site

0: Canal Rural, também recebeu uma homenagem especial. Ele foi reconhecido como um dos profissionais mais admirados da imprensa do setor. Essa dupla conquista reforça a credibilidade e a excelência do Canal Rural na cobertura do agronegócio brasileiro.
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13: Sobre 7 com você na Cidade FM, na Cidade, 17h36. E ó, queria mandar um grande abraço pra minha amiga Maria José. Mandar uma música pra você, viu, minha linda? Chegando pra você, Nando Moreno com Rio Negro e Solimões, Chapeludo.

0: E o quê? Ela gosta demais do Fabrício Cunha.
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0: Chegando pra vocês, Hugo e Guilherme com Wesley Safadão, mentiroso.

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0: Que é isso? Ai! Chegando pra vocês, ele, Cristiano Araújo, Maus Bocados. É que o quê? Sei que

0: Cidade FM, 17h45. Querendo me amar. 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
2: Fabricete com você na Cidade FM, na cidade, faltando 11 minutinhos para 6 horas da tarde. Chegando para vocês, os Agroboy Conda Castela, eu mesmo.

0: esse calor humano, essa energia gostosa que vocês passam pra nós. Fabricete vai mandar em forma de música pra vocês.
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0: Com vocês, Leandro e Leonardo, entre

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4: Chegando pra vocês, Milionário José Rico, Jogo do Amor.

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2: Oi, Fabricete, queria ouvir a música

anjo do Senhor anunciou a Maria, e ela concebeu do Espírito Santo. Ave Maria, cheia de graça, o Senhor é convosco. Bendita sois vós entre as mulheres, e bendito é o fruto do vosso ventre, Jesus. Santa Maria, Mãe de Deus, rogai por nós, pecadores, agora e na hora de nossa morte. Amém. Eis aqui a serva do Senhor, faça-se em mim segundo a vossa palavra. Ave Maria, cheia de graça, o Senhor é convosco. Bendita sois vós entre as mulheres, e bendito é o fruto do vosso ventre, Jesus. Santa Maria, Mãe de Deus, rogai por nós, pecadores, agora e na hora de nossa morte. Amém. E o Verbo divino se fez carne e habitou entre nós. Ave Maria, cheia de graça, o Senhor é convosco. Bendita sois vós entre as mulheres, e bendito é o fruto do vosso ventre, Jesus. Santa Maria, Mãe de Deus, rogai por nós, pecadores, agora e na hora de nossa morte. Amém. Rogai por nós, Santa Mãe de Deus, para que sejamos dignos das promessas de Cristo. Oremos. Infundi, Senhor, como vos pedimos, a vossa graça em nossas almas, para que nós, que pela anunciação do anjo, vimos ao conhecimento da encarnação de Jesus Cristo, vosso Filho, por sua paixão e morte, sejamos conduzidos à glória da ressurreição, pelo mesmo Cristo, Senhor nosso.

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16: Fabrizete com você na Cidade FM, dando sequência agora com o nosso Rota 98. A Cidade FM, 18 horas, 8 minutinhos. Você quer pedir sua música? O WhatsApp é o 996330983. E o fixo, caso você queira ligar para o Fabrizete, 3281-5800, tá bom? Chegando pra vocês o pedido do meu amigo Mateuzinho, Luan Santana, acordando o prédio. Que isso, Mateuzinho? Tá demaisão, hein?

E agora? Bom, pra minha defesa, agora meu carro não é mais preto, viu? Eu não sou mais eu que passo em frente.

Não sei se eu já tinha tocado Zezé hoje, não, né? Então, é pra já. Chegando pra vocês, Zezé de Camargo Luciano, entre ele e eu. A pergunta que não quer calar, ele ou Fabricete?

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0: Fabricete com você na Cidade FM, na Cidade, 18 horas 20 minutinhos. Chegando pra vocês o pedido da Vânia, chegando lá pra Rosa também. Nando Moreno, chapeludo. Nando Moreno! Ela gosta.

0: bom demais, hein?
1: Valeu, Nando Moreira.
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4: Chegando pra vocês, ó. Tira o pé, tira o pé. Teodoro Sampaio, Garanhão da Madrugada. Alô, Maria Aparecida. Aquele abraço, viu?

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2: Chegando pra vocês, Ataíde Alexandre. Laço aberto. 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
1: Você está no Minuto News e as manchetes que movimentam o cenário são: o governador de Minas Gerais, Romeu Zema, em resposta ao ministro Gilmar Mendes, afirma que ministros botam milhões no bolso. Na economia, a crise imobiliária da China é alvo de debate, com o empresário comparando o modelo a um esquema de pirâmide. E na saúde, uma ótima notícia: a atividade física se mostra uma ferramenta poderosa no tratamento de câncer.
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1: Começando pela política, o governador de Minas Gerais, Romeu Zema, fez declarações contundentes que reverberam no cenário nacional. Em uma resposta direta ao ministro do Supremo Tribunal Federal, Gilmar Mendes, Zema afirmou que ministros botam milhões no bolso. A declaração do governador de Minas Gerais trouxe à tona discussões sobre os vencimentos e privilégios no setor público, gerando um amplo debate sobre a transparência e a responsabilidade fiscal das altas esferas do poder. Essa troca de farpas entre figuras políticas importantes continua a pautar as conversas nos corredores de Brasília e nos estados. Seguindo para a economia global, a crise imobiliária na China continua sendo um tópico de grande preocupação e debate. Uma publicação em uma rede social, feita no mês de abril, ganhou enorme visibilidade e se tornou alvo de discussão pública no país asiático. Nela, um empresário argumentou de forma direta que o modelo de investimento imobiliário chinês, na verdade, opera como um esquema de pirâmide. Essa análise aprofundada gerou um intenso questionamento sobre a sustentabilidade e a estrutura do mercado imobiliário chinês, que já enfrenta sérios desafios e impactos significativos na economia global. E para finalizar, uma notícia que traz esperança e reforça a importância de hábitos saudáveis. A atividade física, de acordo com estudos recentes, é uma ferramenta poderosa e essencial no tratamento de câncer. Pesquisas científicas demonstram que se exercitar regularmente não só reduz significativamente o risco de desenvolver diversos tipos de tumores, como também melhora de forma considerável a sobrevida de pacientes oncológicos. Essa descoberta sublinha a relevância da inclusão de programas de exercícios na rotina de prevenção e recuperação, oferecendo um caminho promissor para a melhoria da qualidade de vida e o sucesso do tratamento contra a doença.
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3: Cidade FM, 18:35. Vamos ouvir o áudio da Francisca aqui? Fala conosco.
4: Boa noite, meu amigo. Gostaria de ouvir a música. Caro Coroa. É a Francisca de Bom Sucesso.
3: Então, chegando pra você, Francisca. Zezé de Camargo Luciano. Cara ou Coroa?

0: E o quê? Tocou pra vocês, Zezé de Camargo Luciano, Caro Coroa, Israel Rodolfo, arruma um bom. E agora, nosso momento modão, Bruno e Marrone, por um gole a mais. 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
1: Boa, pelo amor.
0: Ó, se tiver em pé, sente-se, que o próximo bloco, prepare o seu coração.

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6: Fabre 7 com você na Cidade FM, na cidade, faltando 13 minutinhos para 7 horas da noite, ó. Já vamos começar assim, peraí.
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6: Só modão, viu? Com vocês, a primeira, Tião Carreiro Pardinho, ó. Rei do gado. Aí é moda de boiadeiro, viu? Pé do palanque chumbado alinhada.

É, tocou pra vocês, Chão Carreiro Pardinho, o rei do gado, Felipe Falcão, o herói sem medalha, Goiânia Paranaense, a vida de um boiadeiro, e agora Gina e Geno, equipe boiadeira. Cidade FM, 19 horas, 1 minutinho.

0: Alô, alô, plugados! Que delícia ter você por aqui, já na nossa parte final, com as notícias mais quentes do universo pop. E pra fechar com chave de ouro, Isis Valverde e a polêmica com a ex-cozinheira. Ela se pronunciou.
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0: É isso mesmo, gente. A atriz usou as redes sociais pra desabafar sobre o assunto que tava dando o que falar. Pra quem perdeu, a Isis estava envolvida numa polêmica com uma ex-funcionária, uma cozinheira. E toda essa situação terminou num acordo judicial de R$30 mil. A Isis foi lá e disse que apesar de toda a repercussão e dos comentários, ela respeita a opinião de cada um. Essa atitude da atriz mostra que até mesmo no mundo glamouroso dos famosos, verdade. A internet, claro, bombou com muita gente opinando. A situação parece estar se resolvendo e a gente segue de olho para ver se ela comenta mais. E o nosso plugado vai ficando por aqui, meus amores. Muito obrigada pela sua companhia e energia. Foi incrível. Não perde a próxima edição com mais fofoca e risada. Um abraço e a gente se vê.
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1: Sobre 7 com você na Cidade FM, na Cidade, 19h06. Chegou pra vocês o pedido da Daiane Cristina e Cris Gilmar, a Viola e Eu.
2: E hoje quem chora é a Viola e Eu.

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1: Cidade FM, 19h20. Chegando pra vocês, Zezé de Camargo Luciano. Menina Veneno.

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5: E aí, galera ligada no Drops News. Aqui Andressa Pires chegando com toda a energia que você merece, direto pro seu fone ou caixinha de som. E olha só que babado quentíssimo do mundo K-pop pra gente comentar agora.
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5: 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O grupo feminino Hearts to Hearts, que a gente ama, tá com tudo nessa vibe de verão. Elas lançaram um mini álbum incrível, o Lemon Tang, e a música Rude já é um sucesso absurdo, bombando nas paradas. O grupo, que é formado por essas divas Jiwoo, Carmen, Yuha, Stella, Jun, Ana, Ian e Yeon, entrou oficialmente na sua era de verão e a gente tá vibrando junto com elas. É muito conceito, muita batida boa e essa energia que só o K-pop tem, né? Já ouviu Lemon Tang e Root? Corre lá pra conferir, porque o som delas tá demais e não dá pra ficar de fora. Até o próximo Drops News, estarei juntinho com você.
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9: Sobre 7 com você na Cidade FM, na cidade 19 horas e eu sou cego, 34 minutinhos. Vamos ouvir o áudio da minha querida, minha lindona Solange. Sinto falta de você todos os dias, viu, Solange? Fala comigo.
10: Ô, Fabito, roda a música. Chorei no sinal pra mim.
9: É pra já.
10: Antes de você ir embora.
9: Vou embora só às 9. Tá longe ainda, querida. Chegando pra vocês o pedido da Solange. Renan e Raí. Chorei no sinal. Se o cara não estiver preparado, ela arreia, viu?
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0: 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Cidade FM, 19 horas, 41 minutinhos.
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0: Como vocês ouviram, o melhor do sertanejo está aqui, chegando pra vocês, Leandro Leonardo. O que a vida fez comigo?

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6: Fabricete com você na Cidade FM, na cidade, faltando 12 minutinhos para as 8 horas da noite. Vamos ouvir o áudio do meu amiguinho, filho da Daiane? Fala comigo, patrão.
7: Oi, meu nome é Jesus Rodolfo, ok? Barquinha de
6: ouro,
7: Guilherme
6: Silva. É pra já. Chegando pra vocês, Guilherme Silva. Barquinha de ouro. E agora?
8: E agora?

0: 7h59.
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1: Atenção, oportunidade de trabalho. Está aberta uma vaga para cuidadora. Procuramos uma profissional para cuidar de uma mulher cadeirante e também auxiliar nas atividades do dia a dia da casa. Entre as funções estão auxílio nos cuidados diários, preparo de café da manhã e almoço e uma limpeza semanal na residência. O horário de trabalho é de segunda a sexta-feira, das 8:30 da manhã ao meio-dia e da 1:30 da tarde às 6 horas. Salário a combinar. 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

0: linda
1: mulher.
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1: Te quero. Vamos bailar, é mochachas. Tô com pra vocês, Rick Renner, Casa de Caboclo. Daniel, um beijo pra me enlouquecer. E agora, Conrado Alexandro. Cubanita. 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
5: Você está no Minuto News. Nossas manchetes de destaque agora. A Colômbia elegeu seu novo presidente. No cenário econômico, a queda do petróleo favorece o apetite a risco. E na Europa, uma forte onda de calor atinge a França, com temperaturas elevadíssimas.
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5: A Colômbia elegeu seu novo presidente. O advogado Abelardo de la Espriella foi o escolhido para liderar o país, conforme a contagem preliminar dos votos. Esta eleição representa um novo capítulo na política colombiana, com a população optando por uma nova direção. Abelardo de la Espriella assume o cargo com a responsabilidade de enfrentar os desafios socioeconômicos e políticos da nação, buscando consolidar projetos e promover a estabilidade. Acompanharemos os primeiros passos de sua gestão e os impactos na região, que aguarda com expectativa as próximas movimentações. No mercado financeiro, a queda nos preços do petróleo tem um impacto direto no apetite a risco dos investidores, favorecendo movimentos mais ousados. Essa dinâmica é observada com atenção às vésperas da divulgação da ata do Comitê de Política Monetária, o Copom, no Brasil, um documento crucial para entender as diretrizes econômicas. Globalmente, o mercado também aguarda o indicador de inflação preferido pelo Federal Reserve, o Banco Central dos Estados Unidos. A expectativa é alta para essas informações, que podem ditar o ritmo das bolsas e investimentos nos próximos períodos, com analistas atentos a cada sinal.
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5: A Europa lida com fenômenos climáticos extremos e a França é um dos países mais afetados por uma onda de calor intensa. A situação atinge cerca de 35 milhões de pessoas, com alertas emitidos para diversas regiões. Os termômetros registram marcas elevadas, como na cidade de Bordeaux, onde as máximas podem chegar a impressionantes 43 graus Celsius. Na capital, Paris, a previsão também é de calor extremo, com picos de 39 graus Celsius. As autoridades francesas reforçam as recomendações de hidratação e cuidados especiais, especialmente para idosos e crianças, diante de um cenário que exige atenção constante e medidas preventivas em todo o território. 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

O seu pedido, hein? Lembrando, temos mais 40 minutos de puro prazer. Como que fala? É o hormônio da dopamina, né? Você quer pedir a sua música? O WhatsApp é o 996330983. Fixa 3281-5800. Vamos melhorar a dicção, Fabrício 7. Vamos lá? Fazer fonoaudióloga? Bom, vamos dar uma intercalada, né? Esse bloco vai ser umas músicas mais modernas. Sai cachorro! Chegando pra vocês, Mundão Moderno.

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0: E os malandro?
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0: Tocou pra vocês, Mundão Moderno. O nome deles é esquisito, deixa eu tentar pronunciar. Bison e Comaceto. Zé Neto Cristiano, oi, tudo bem? Agora, Henrique Juliano, romântico. Sobre sete, romântico, a mesma coisa. Ó, minha voz tá... romântico.
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Terçou, Fabre 7 com você na Cidade FM, na Cidade, 20 horas, 32 minutinhos. Chegando pra vocês o pedido de uma senhorita. Léo Rafael, correntinha.

0: campeão. Aí é moda de boiadeiro, viu? Cidade FM, 20 horas, 38 minutinhos.
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0: Bom, essa música tem um significado, viu? Saiu de fora pra tomar um ar, né? Enfim, eu vi que o tempo tá meio pra chuva, viu? Então, chegando pra vocês, Leandro e Leonardo, Temporal de Amor.

esse calor humano, essa energia gostosa, vocês passam pra nós? Ó, será com Pix? Não é não. Sobre Sérgio vai mandar em forma de música pra você. Meu Deus! Ó! Chegando pra vocês, Eduardo Costa e Ralph, esse amor que me mata.

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9: Chegando pra vocês o pedido da Marilei. Com vocês, Leandro e Leonardo, Sublime Renúncia. Aí é Moalém.

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Sufoco serenamente a dor pungente que dilacera minha alma. Com os olhos chorosos e o coração em pedaços, ainda busco forças para suportar essa sublime renúncia.

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1: É, e assim vamos chegando ao fim de mais um Rota 98. Quero agradecer de coração você que esteve comigo durante essa noite, viu? Finalzinho de tarde, viu? Acompanhando nossa programação, que a sua noite seja abençoada, repleta de paz, saúde, momentos especiais ao lado de quem você ama. Que Deus ilumine seus caminhos, proteja sua família e renove suas forças para mais um dia de trabalho e conquistas. Eu sou o Fabrício Cunha, agradecendo pela sua audiência, viu? Pelo carinho de sempre. Continue ligado na nossa programação, porque a música, a informação e a alegria não param por aqui. Fica por aqui, até amanhã. Amanhã é quarta, amanhã eu acho que eu entro às 6, né? Vem com a dona Agnes Fidelis. Cidade FM, faltando 7 minutinhos da sequência pra vocês. Victor e Léo, Chuva de Bruxaria. Tchau, tchau, fui, até amanhã. Olha minha voz acabando, é o tabaco.